Especialistas alertam que esse incômodo constante pode ser o seu corpo avisando sobre pressão alta, ansiedade, problemas de visão ou enxaqueca. Em algumas situações, a dor persistente também esconde doenças reumatológicas ou condições neurológicas que exigem cuidado. Por isso, se a cabeça não para de latejar, o melhor caminho é procurar um médico e investigar a

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2: Fala pessoal, tudo no ar o Curiosidades de hoje. Se você acha que o universo é uma barulheira só, prepare-se para o silêncio absoluto. Como o som precisa de um meio como o ar ou a água para se propagar, o vácuo do espaço é completamente mudo. Esqueça as explosões barulhentas dos filmes de ficção científica. Lá em cima, ninguém consegue ouvir nada. É uma imensidão de paz e quietude que a gente mal consegue imaginar aqui na Terra. Olha, que coisa, não sei se vocês queriam isso tudo não, né? Esse silêncio todo, vocês queriam? Muito obrigado pela audiência e até o nosso próximo Curiosidades. Valeu!
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1: Aqui você fica sabendo, de volta na sua rádio favorita. E atenção, o uso problemático das redes sociais aumenta sintomas depressivos em adolescentes, especialmente antes dos 16 anos. Um estudo da Universidade Miguel Hernández, na Espanha, revelou que esse impacto negativo diminui conforme o jovem envelhece e ganha maturidade. A pesquisa acompanhou mais de 2.000 estudantes por um ano para entender como o comportamento digital afeta a mente. Esse estudo acende um alerta sobre a vulnerabilidade emocional no início da adolescência. O equilíbrio no tempo de tela é crucial para proteger a saúde mental nessa fase de formação. Monitorar o uso é a melhor estratégia para evitar que a conexão digital vire isolamento emocional. Aqui você fica sabendo. Tchau, gente! Você

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1: Oi, gente, de volta com Fique Sabendo. Ó, atenção, sentir dor ao correr nem sempre é cansaço muscular. O culpado pode ser o seu tênis. O calçado é a ponte entre o corpo e o solo, sendo a primeira barreira para proteger os joelhos, quadris e coluna do impacto. Segundo especialistas do Hospital Sírio-Libanês, a escolha deve ser técnica e nunca baseada apenas na estética do modelo. Um tênis errado redistribui o peso de forma desequilibrada, sobrecarregando ossos e tendões a cada passada. Esse impacto acumulado limita o desempenho e abre portas para lesões sérias e crônicas a longo prazo. Investir no calçado correto é garantir que seu esqueleto suporte a carga sem sofrer danos desnecessários. Fique sabendo, fica por aqui. Amanhã a gente volta.

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1: De volta, gente querida, com Fique Sabendo. E ó, atenção, a dúvida se o consumo de água faz perder peso é uma das mais comuns nas academias e consultórios. A resposta curta é sim, mas não do jeito que as lendas urbanas dizem. Diferente do que muitos pensam, a água não funciona como um detergente que lava a gordura para fora do corpo. O processo é puramente biológico e químico. A água é o combustível do seu metabolismo. Imagine que o seu corpo é uma fábrica. Sem água, as máquinas trabalham mais devagar, a queima de calorias cai e o uso da gordura como energia fica prejudicada. Estar bem hidratado garante que o seu motor esteja sempre regulado para queimar o máximo possível, tanto no treino quanto no sofá. Aqui você fica sabendo.
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2: Esqueça o IPTU e o condomínio. Um casal brasileiro decidiu que o melhor CEP é aquele que muda conforme a vontade do motorista. Eles transformaram um ônibus antigo em uma mansão sobre rodas totalmente autossuficiente, equipada com cozinha, dormitórios e painéis solares no teto para garantir energia mesmo no meio do nada. Mas o que realmente faz qualquer vizinho de estrada morrer de inveja é o quintal improvisado. O projeto conta com um deck externo e uma piscina, transformando cada parada estratégica em um resort particular. É o equilíbrio perfeito entre a liberdade da estrada e o luxo de casa com lazer, tudo isso movido a diesel e luz do sol.
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1: Atenção, cansou de cortar tomate e cereja um por um? Então, uma dica especial. Pegue dois pratos, coloque os tomatinhos entre eles e pressione com a mão. Agora, passe a faca bem afiada no vão entre os pratos e pronto! Dezenas de tomatinhos cortados de uma só vez. A técnica é de chefe, com a rapidez que o seu dia a dia pede, né? Bom, fique ligadinho que sempre tem truques novos pra você que facilita o seu dia aqui no Coisas e Trecos.
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1: Vem chegando uma dica brilhante na sua rádio favorita. Se você tá com o espelho sujo e o produto acabou, calma, o bicarbonato de sódio resolve e deixa tudo brilhando. Se não tiver, prepare 3 saquinhos de chá preto, coloque no borrifador e veja a mágica acontecer. É só aplicar, passar um paninho seco de microfibra e pronto. Transparência total, sem gastar quase nada. É um truque de mestre para deixar

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2: Gente, não basta cuidar do corpo, emoções também intoxicam, viu? É, raiva, ressentimento, estresse, sobrecarregam o organismo. Criar uma dieta de pensamentos, ó que importante, é tão importante quanto a alimentação, viu? Práticas como meditação, respiração consciente e gratidão diária ajudam a limpar a mente e trazer equilíbrio. Pense nisso como um detox invisível, mas essencial. Cada pensamento positivo é como um nutriente para a alma.
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1: Gente, varie as frutas, pois cada cor traz um benefício. Vermelhas são antioxidantes, amarelas fortalecem a pele, roxas protegem o coração. Apostar na diversidade garante um detox completo e saboroso. É como pintar o prato com saúde, transformando cada refeição em uma explosão de nutrientes

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1: Use o alho como tempero funcional. O alho não é apenas tempero, ele é um ativador de enzimas que favorecem a limpeza interna. Cru ou refogado, fortalece o coração, ajuda no processo de desintoxicação. Incluir alho no preparo diário é como adicionar uma dose extra de proteção ao prato. Ele é simples, acessível e é poderoso.
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1: Oi, tô chegando com mais uma dica bacana aqui no Barba, Cabelo e Bigode pra você. Mochila, bolsa, bag, apesar de muitas vezes serem complementos para um look e até funcionais para carregar os pertences, ela precisa também acompanhar o nosso estilo. Precisa conversar com o visual, expressar personalidade e fazer parte do contexto. Então, se você nunca reparou ou se você nunca se ligou na escolha desse acessório, comece a prestar atenção agora. Com certeza vai fazer muita diferença. Vai lhe trazer mais confiança e presença visual. Pegou o código? Então já sabe, né? Até a próxima dica!

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0: pessoas corre de chinelo na mão ao avistar uma barata. O cientista filipino Christian Lucanas, de 31 anos, corre com uma lanterna para estudá-las. Conhecido como o Senhor das Baratas, ele é o único especialista do país nesse inseto e já descobriu nada menos que 15 novas espécies nas florestas das Filipinas. Lucanas admite que também tinha pavor de baratas quando era criança, mas hoje defende que elas são injustiçadas, longe de serem apenas pragas de esgoto. As mais de 4.600 espécies conhecidas e as milhares que ele acredita que ainda vamos descobrir possuem papéis ecológicos fundamentais. Para evitar o climão em festas, ele costuma dizer apenas que trabalha em um museu, mas na prática ele é o maior advogado desses bichinhos que a evolução caprichou na resistência.
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0: Por aqui na melhor do seu rádio com mais uma edição do Barba, Cabelo e Bigode pra você. A bermuda é uma peça que traz uma vibe mais casual pro nosso visual, para dias mais quentes e ocasiões mais tranquilas. Para eventos comuns da nossa rotina, tipo um passeio no shopping, um churrasco com os amigos, um passeio no parque, orla da praia, um happy hour informal, a gente pode investir em materiais que acompanham tudo isso também. Exemplo do jeans, do moletom e também do tecido sintético. Pegou a dica, né? Então já sabe, até a próxima dica.
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1: Está no ar o nosso Curiosidades. O azul do jeans não foi uma escolha à toa. Essa tonalidade semelhante ao azul violeta tornou-se padrão desde a patente de Levi Strauss. Ele percebeu que ao ser exposto à água quente, os corantes permeavam o tecido e se fixavam nas fibras, o que não ocorria quando o corante utilizado era o índigo. O corante aderia à parte externa das fibras e, em contato com a água quente, desapareceria gradualmente ao invés de penetrar mais no material. Ainda que fosse indesejável em peças de roupas mais delicadas, essa característica era bem vista nas calças jeans. Sabia dessa? Legal, né? Curiosidades de hoje fica por aqui. Até o próximo.
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0: Muito obrigado, gente. Obrigado pela presença, obrigado pela energia de vocês, obrigado pelo carinho.
1: Obrigado por estar aqui com a gente em mais um dia especial, mais uma noite especial. Que Deus abençoe nossos fã-clubes, nossos amigos, nossos familiares. Muito obrigado por somar com a gente toda essa noite.

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1: Cebola, cenoura, brócolis e beterraba contêm antioxidantes e enxofre que favorecem a eliminação de resíduos químicos. Comer esses alimentos crus preserva nutrientes e dá crocância às refeições. Uma salada colorida no almoço não é apenas acompanhamento, é um banho interno para o organismo que ajuda a manter a pele mais bonita, intestino ativo e energia constante. Pega a dica.
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1: Oi, como é que você tá? Tá chegando por aqui mais uma dica exclusiva do Barba, Cabelo e Bigode só pra você. Se liga aí! A bermuda masculina é certeira e a dica de hoje é referente ao comprimento ideal dela. Falando de maneira global, a linha dos joelhos ou a 2 ou 3 dedos acima. É um ponto de referência sensacional para o comprimento da bermuda, viu? Essa referência da linha dos joelhos é um excelente ponto que equilibra todos os tipos de corpos masculinos, seja você alto, baixo, magro, gordo, forte. Pois é, uma medida que não vai achatar suas pernas, vão alongar muito, viu? Você vai ter um visual aí mais balanceado pro seu corpo. Pegou a dica? Então já sabe. Um grande abraço pra você, excelente. Até a próxima dica.
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0: Sidhar, um jovem indiano de 19 anos, decidiu que não deixaria uma condição genética raríssima ditar o seu destino. Ele é portador de hipertricose, a famosa síndrome do lobisomem, e tem 95% do rosto coberto por pelos. Hoje, ele é recordista do Guinness e transformou o que antes era motivo de bullying em uma carreira de sucesso como influenciador digital. Com mais de 260 mil seguidores, Lalit compartilha sua rotina e mostra que a vida com a síndrome não é simples. O excesso de pelos atrapalha a visão, a audição e até a alimentação. O jovem, que já chegou a levar pedradas na infância por ser considerado diferente, agora celebra o emprego dos sonhos na internet, provando que o empoderamento é a melhor resposta contra o preconceito.
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1: Nada é permanente. Olhe para trás e veja o quanto você mudou em apenas um ano. Planos novos surgiram e medos antigos ficaram pelo caminho, provando que na vida a única constante é a mudança. Celebre quem você se tornou e prepare-se para o que o futuro reserva.
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1: De volta na sua, tá no ar, Fique Sabendo. E atenção, as redes sociais criaram um tribunal invisível, onde a nossa autoestima é julgada por curtidas e comentários. O que começou como uma diversão virou uma busca incessante por validação digital, em que os números e métricas definem se o nosso dia será bom ou ruim. O alerta é que esse ciclo vira uma prisão emocional. Quando passamos o dia comparando nossos bastidores com o palco perfeito para os outros, o sentimento de inadequação e o medo da rejeição só crescem. O resultado é uma insegurança profunda que faz com que a gente esqueça quem realmente é fora das telas, priorizando a imagem digital em vez

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1: Olá, chegando com History Day no dia 25 de agosto de 1803, nascia em Porto de Estrela, no Rio de Janeiro, Luiz Alves de Lima e Silva, mais conhecido como Duque de Caxias, também chamado de O Pacificador ou Marechal de Ferro. E nesse mesmo dia, no ano de 1939, o filme O Mágico de Oz, que se tornaria um dos maiores clássicos da história do cinema, estreou na telona nos Estados Unidos. E em um dia como este, no ano de 1958, Momofuku Ando descobriu como fazer macarrão em apenas 3 minutos após a fervura. Surgia então o famoso miojo. Beijo, tchau.
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3: Bom dia, prezados amigos e ouvintes. Iniciamos mais um programa semanal Informe Econômico, edição número 821, hoje, 25 de agosto de 2026. Um programa do escritório Eli para a comunidade regional. Iniciamos com indicadores econômicos segundo o Jornal do Comércio. O IGPM acumulado em 12 meses, 3,16%. O IPCA em 12 meses, 4,64%. E o INPC em 12 meses, 4,33%. Todos com aumento em relação ao mês passado. A taxa Selic efetiva anual em queda, 14%. E o CUB, que é o metro quadrado da construção civil residencial padrão normal do mês de julho de 2026, R$ 3.433,48. Variação de 1,89% em relação ao mês anterior. No acumulado de 12 meses, a variação é de 9,15%.
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3: No quadro Agenda da Semana, trazemos sempre as principais obrigações dos próximos dias. Pois temos para hoje, dia 25, pagamento das contribuições PIS e COFINS Faturamento e PIS Folha de Pagamento. Já para segunda-feira, dia 31, pagamento de parcelamentos da Receita Federal e Estadual, pagamento do Imposto de Renda Carne-Leão e Ganho de Capital apurados na competência julho 2026 e pagamento da quarta cota do Imposto de Renda devido e parcelado na declaração.
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3: E no quadro Notícia Comentada de hoje, prazo para a solicitação do Simples Nacional será em setembro de 2026. A partir das alterações trazidas pela Resolução 186 do Comitê Gestor do Simples Nacional, a solicitação para ingresso no Simples não será mais realizada no mês de janeiro. Portanto, se você é dono de uma microempresa ou empresa de pequeno porte, fique atento. As regras para escolher o regime de tributação mudaram. A partir de agora, a decisão que antes era tomada em janeiro deve ser feita com antecedência, em setembro. Essa mudança busca organizar a chegada das modificações proporcionadas pela reforma tributária sobre o consumo, com a inclusão da IBS e CBS no Simples Nacional e dar mais tranquilidade para o planejamento das empresas. Na prática, a novidade é o adiantamento do calendário. Como funciona? Novo prazo de opção. A escolha pelo Simples Nacional para o ano de 2027 deve ser feita entre 1º de setembro de 2026 e 30 de setembro de 2026. Quando começa a valer? mesmo escolhendo em setembro, o regime só passará a valer oficialmente em 1º de janeiro de 2027. A escolha do IBS-CBS. No mesmo período, setembro de 26, a empresa deve decidir se quer pagar o IBS e a CBS dentro do boleto único do Simples ou pelo regime regular, fora do Simples. No mesmo período, setembro de 26, a empresa deve decidir se quer pagar o IBS e a CBS dentro do boleto único do Simples ou pelo regime

0: deixar bem claro, a empresa que já é do Simples Nacional. E a opção for por manter esse regime de recolhimento igual como é hoje, não precisa se manifestar. Outras manchetes interessantes são: último lote do abono salarial começou a ser pago no dia 17. Cerca de 4,1 milhões de trabalhadores estão habilitados a receber o benefício, o abono PIS, ou 14º, como muitos chamavam, referente ao ano base de 2024. Valores variam de acordo com o período trabalhado, entre R$ 136 até um salário mínimo, R$ 1.621. E saiba as mudanças que impactam o Simples Nacional até o fim de 2026. As mudanças no Simples Nacional em 2026 incluem novas multas e concentram em setembro decisões importantes sobre a opção para 2027 e o regime IBS e CBS. 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E assim chegamos ao final do nosso programa semanal. 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Abraços para Valdimiro Preto, Evandro Varken e Nivaldo Perjohan. A todos os ouvintes e amigos, desejamos uma excelente semana e até a próxima terça-feira.
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0: Rádio Emoção, amiga do Vale, vale dizer agora a temperatura. 8,5 graus.
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7: Bom dia, muito bom dia mesmo, ouvintes da Emoção. É a 90.1 FM de Arroio do Meio, Amiga do Vale chegando e trazendo junto o Faixa Policial. Vamos ver as broncas, as chumelagens, as ocorrências que nos afligem, mas sabemos que a reação policial sempre é muito intensa. 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Bom dia, bom dia, bom dia, meu povo. Bom dia. Diretor Cláudio Celestino.
8: Bom dia, chefe.
7: O homem da cabeça branca, o tinhozão da emoção. Vamos nessa aí?
8: Vamos lá.
7: Então larga correndo.
9: Malandro é

0: abjeato, furto de gado, né? Apreende 200 quilos de carne clandestina no noroeste do nosso estado. A ação da polícia se deu em Catuípe. Apreendeu também lá armas, munições, R$6.000 em dinheiro. Isso tudo era uma investigação sobre comércio regular de carne. Gente, em Catuípe, no noroeste do Rio Grande do Sul, não é? A polícia foi forçada a fazer esses atraques aí, focando combater o furto de gado, tal do abjeato, mas comercialização de carne de origem clandestina. Esses animais que são abatidos depois vão para açougues lá, clandestinos, essas coisas todas aí, né? E aí a gente tá se alimentando às vezes de carne não legalizada, de carne não inspecionada. Ação coordenada esta aí pela 8ª Delegacia de Polícia especializada na repressão aos crimes rurais de abjeato, lá que é de Santo Ângelo, né? Segundo a Polícia Civil, cumpridos 3 mandatos de busca e apreensão contra elementos investigados e apontados até como fornecedores de carne clandestina. Durante estas investigações, os agentes apreenderam os 200 quilos de carne bovina, né? Tudo com abate clandestino, R$6.000 em dinheiro, conforme já disse. 4 espingardas de calibre 22, 32 e .36 também foram apreendidas e mais 42 munições dos respectivos calibres e mais calibre 12 também. A investigação já iniciou há algum tempo, né? Tudo isso após o proprietário de um mercado de Santo Ângelo ser preso em flagrante comercializando carne que, conforme a polícia, era totalmente clandestina. A partir das apurações a esse caso, os investigadores identificaram 3 suspeitos lá de Catuípe que se tornaram alvo das buscas que foram realizadas posteriormente. Delegado Rogério Junks, titular da 8ª DECRAB de Santo Ângelo, mobilizou 22 policiais civis da 8ª e da 4ª DECRAB, além de alguns agentes da 13ª Delegacia Regional de Polícia. Fiscais da Secretaria Estadual da Agricultura e Pecuária, Produção Sustentável e Irrigação de Juí também acompanharam esta operação. Claro que agora as investigações continuam, tentando identificar a origem da carne apreendida, apurar a participação dos investigados e verificar uma eventual ligação com todos os furtos de gado existentes na região. Pois, Cláudio, não surpreenda. Uma igreja foi alvo de 2 arrombamentos em menos de 48 horas ali em Farroupilha. Templo da Igreja Adventista do 7º Dia do bairro São Luís sofreu danos na estrutura, equipamentos móveis, teve danos diversos nos equipamentos móveis e também nas instalações elétricas. Igreja Adventista do 7º Dia, da rua Luiz Buzetti, ao lado da PAI, no bairro São Luís, em Farroupilha, alvo então de 2 arrombamentos em menos de 48 horas, hein? Segundo integrantes da igreja, as ocorrências foram registradas na quarta-feira e também na sexta. Após os 2 episódios, os responsáveis pelo templo começaram a contabilizar os prejuízos. Conforme informações divulgadas, os arrombamentos provocaram danos à estrutura do prédio, afetando serviços de energia elétrica, internet, móveis também foram bagunçados, equipamentos eletrônicos, computadores, cabos elétricos e quadros de energia, além de outros materiais existentes no local que também foram devastados. A repetição desses arrombamentos em um curto intervalo de tempo, claro que preocupa os responsáveis pela igreja, e deverão reforçar as medidas de segurança agora neste período. Até o momento, não existem informações sobre os suspeitos ou sobre o valor total dos prejuízos provocados por ação dessa bandidagem. Santa Cruz do Sul, vamos lá, Santa Cruz do Sul. Homem é preso traficando drogas lá no bairro Bom Jesus. Um homem preso em flagrante pela Brigada Militar traficando drogas no bairro Bom Jesus de Santa Cruz. Essa foi uma ação da Força Tática do 23º Batalhão de Polícia Militar em um ponto até já conhecido, né, lá pela policiada, por venda de substâncias ilícitas. Durante a abordagem, os policiais localizaram cerca de 69 gramas de crack, R$481 em dinheiro, balança de precisão, lâminas e anotações relacionadas ao tráfico. O indivíduo que estava lá e que tomou-lhe uma cana admitiu ser proprietário das drogas e que realmente fazia a venda das referidas substâncias. Logo, diante disso aí, preso em flagrante. Foi atendido pelo médico, né? Primeiro para exames médicos de praxe, depois delegacia de polícia, e a delegacia de polícia, o delegado determinou sua autuação em flagrante para que esse elemento pudesse depois ser conduzido ao sistema prisional. Claro, seguem as investigações, mas esse está devidamente engaiolado. Polícia Civil prende homem por violência doméstica em Lagoão. Caso investigue agressões à esposa e ao filho desse elemento suspeito. Polícia Civil, então, ali de Sobradinho, prendeu preventivamente esse homem de 48 anos, morador do interior de Lagoão. Ele é metido a bater o brim da mulher e dos filhos. Conforme a delegada Graciela Chagas, que representou pela prisão preventiva desse maluco, e também ela é responsável pelas investigações, a esposa e o filho desse elemento foram conduzidos à delegacia durante a madrugada com diversas lesões. Ela e o filho teriam sido vítimas de agressões do maridão Matusquelo, né? Xinga, boca suja, ameaça, faz o demônio, né? Ele, inclusive, nessa noite, puxou de uma arma e efetuou tiros, tentando fugir do local, tentando se esconder e a coisa querendo abrir seu caminho a tiro, mas não adiantou. Tomou-lhe um pescoção, tomou-lhe um nó de braço, caiu no chão, churumingou, foi pras grades, foi pros ferros e depois de algemado, apresentado na delegacia de polícia, autuado em flagrante e já é mais um sorridente morador do sistema prisional. Polícia Civil prende mais um homem investigado por homicídio, vamos ver, um assassinato que ocorreu em frente à casa da vítima no bairro São Paulo. A Polícia Civil, através da primeira delegacia de Montenegro, realizou a prisão por enquanto temporária desse homem de 32 anos. Ele está sendo investigado, né? Por envolvimento em homicídio que aconteceu esse ano lá no bairro São Paulo, conforme o delegado Marcos Pepe. A medida foi cumprida após devidas investigações, né? A equipe de investigação reuniu então informações, elementos de prova, fez diversas diligências apontando a participação deste elemento no crime. Os elementos obtidos durante a apuração permitiram então que o delegado pedisse ao magistrado a prisão temporária, que é uma medida, que é feita para continuar as investigações com o elemento preso, podendo o delegado ter mais certeza de todas as suas ações. É uma prisão que pode durar, a princípio, 5 dias, mas pode chegar até 30 dias, coisa desse tipo assim, né? E depois, nesse período de 30 dias, o delegado, tendo bastante elemento, representa pela prisão preventiva, transforma a prisão temporária em preventiva e aí lixe-se esse bagaceira, né? Bom, mas esse caso aí tá praticamente com todas as provas direcionadas a ele. Existem outros envolvidos que a polícia segue procurando. Esse fato, essa morte, aconteceu em 28 de maio. O jovem Luiz Carlos Mendes de Souza, de 19 anos, foi baleado em frente à sua casa. Ele, mesmo baleado, tentou fugir e se esconder dentro de casa, mas os malucos invadiram a casa e voltaram a atirar contra ele. Mesmo encaminhado ao hospital regional, removido também para Nossa Senhora das Graças, onde com gravidade, né, por causa dos diversos tiros que tomou, ele acabou morrendo 2 dias depois na UTI. O crime parece, ou pelas informações que temos, está relacionado a tráfico de drogas. A polícia sempre ressalta a importância, né, da medida cautelar, essa prisão temporária, especialmente nos crimes mais graves, né? Isso contribui para a elucidação dos fatos e a preservação da ordem pública e, acima de tudo, a responsabilização dos matadores. 7:51. Neste momento, aí vem ele. Bom de breque, bom de pezinho. Fazendo seus passos trivial de danças gauchesca hoje, Celestino Gauchão com Previsão do Tempo.
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2: Previsão do tempo na sua manhã. Deixa eu mandar um abração. Hoje é 25 de agosto de 2026. Hoje é o dia do soldado. A todos os soldados que estão nos ouvindo, né? Você
0: sempre gostou de um soldado, né, Cláudio?
2: Ah, cara, ele preserva
0: tu
2: a nossa
0: foi soldado,
2: segurança.
0: Né?
2: Fui soldado,
0: foi soldado
2: também.
0: É, eu me lembro. Cabo Celestino?
2: O delegado também era soldado no início, não?
0: Não.
2: Não, vira delegado direto, né?
0: Eu só passei na frente do exército, não entrei lá dentro.
2: Ah, então tá bueno. Pô, a todos os soldados que estão nos ouvindo aí, muito obrigado pelo trabalho de vocês aí preservar a segurança do Brasil e também das nossas comunidades. Hoje é terça-feira, dia 25 de agosto de 2026. Temperatura neste momento 8 graus e 6 décimos. Olha só, a mínima para hoje é 4 e a máxima pode chegar a 21 graus hoje, hoje terça-feira. Para amanhã, quarta-feira, dia 26 de agosto, a mínima é de 9 e a máxima é de 26 graus. Quinta-feira, a mínima é de 15, a máxima é de 30 graus. Probabilidade de chuva para quinta-feira, dia 27, é de 60%. Caso ocorra, será de 10 milímetros. Antes estava marcando 20 milímetros, agora está marcando 10 milímetros. Já na sexta-feira, dia 28 de agosto, a mínima é de 18, a máxima é de 30 graus. Probabilidade de chuva para sexta-feira é de 70%. Caso ocorra, será de 25 milímetros. No sábado, dia 29, a mínima é de 15, a máxima é de 22 graus. Probabilidade de chuva é de 70%. Ocorrente será de 35 milímetros. Vamos ter um volume de chuva aí na quinta-feira de 10, na sexta-feira de 25, no sábado de 35 milímetros, no domingo aí de 25 milímetros. Na segunda-feira dá uma pequena probabilidade de chuva. Temos aí um volume de chuva aí para quinta, sexta, sábado e domingo na nossa região, né? Mas a máxima estava marcando aí 26, 29 graus. Agora a máxima na quinta-feira é em 29 graus. O restante dos dias, 21, 22 e 23 graus. Pois muito bem. Temperatura neste momento, 8 graus e 6 décimos. João Seligue.
0: Tamo aí. Vamos seguir. A próxima ocorrência vem. Ora, a próxima ocorrência tá vindo de Passo Fundo, Claudinho, porque lá surgiu, foi encontrado o ladrão Tarzan. Ladrão Tarzan. Uhum. Sabe que esse homem maluco foi pego? Opa. Subindo num poste, ele tava escalando um poste para furtar fios.
2: Olha aí.
0: Doidão completo. Tem até filmagem aí na internet que eu ainda vi ontem ainda, né? Esse homem foi flagrado escalando um poste para furtar fios ali em Passo Fundo. Caso devidamente registrado, caso que ocorreu lá na rua Paissandu, no terreno onde funcionava o prédio da Faculdade de Direito lá de Passo Fundo. As imagens mostram o momento em que o criminoso sobe no poste e já na estrutura utiliza uma ferramenta para cortar os fios instalados no local. E já era naquele momento meia-noite quando ele foi filmado, hein? O registro chama atenção pelo risco assumido por esse suspeito ao escalar a estrutura durante a tentativa de fuga. Caso vai ser agora investigado pelas autoridades. Que pena que não tomou um choque de 220 nos dedos, né? Quem sabe na próxima vez o demônio não ajusta as contas com ele. Até porque mais adiante nós vamos ter uma ocorrência de um cara que morreu furtando fios. Se deu mal esse outro lá depois, né? Então vamos nessa aí. O ladrão Tarzan, a polícia tem as filmagens dele, vai identificar e vai conseguir pegá-lo e colocar numa cela. Próxima ocorrência, 7 horas 56 minutos. Estelionatário. Ensaboado, esses golpistas, né? Envolvido no golpe do bilhete premiado, foi preso após 3 anos foragido. O cara tinha uma condenação já há 3 anos e estava na rua ainda. Estava driblando as polícias, né? Esse homem, investigado por envolvimento em crimes de estelionato na modalidade conhecida como conto do bilhete premiado, foi preso agora em Passo Fundo. 3 anos foragido lá. A prisão ocorreu a partir do compartilhamento de informações e da atuação integrada entre diferentes forças de segurança. Segundo a Delegacia de Passo Fundo, o CIPAC da 6ª Delegacia, a Delegacia de Repressão aos Crimes Patrimoniais, o DERC, a Brigada Militar, todo mundo junto, trocando informação, pra assim, pra lá e pra cá, até que conseguiram localizar tal elemento. Prisão, mandato já aberto já há bastante tempo, né? E ele agora foi levantado, destamparam as orelhas dele, pegaram, sacudiram, remexeram e o encaminharam para a delegacia de pronto atendimento. Lá, realizado todos os procedimentos legais. E na sequência, este vaselina foi encaminhado ao presídio de Passo Fundo, ficando à disposição da justiça. Importante a integração entre as forças, né? Porque as polícias todas se queixam de deficiência de funcionários, então vamos nos unir, que a gente vai ficar com mais números, né? E aí, todos fazem um trabalho que é muito útil à comunidade. Esse aí, bilhete premiado, fazendo golpe, 5 anos com condenação, estava na rua todo esse período. Trabalhar não trabalhou com toda certeza, a não ser trabalhar no crime, né? Então, vagabundo finalmente vai quarar dentro da cadeia. Sete horas, 58 minutos. 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A Tchutchuca traz pra vocês nesse momento só bronca. Discussão termina em facada e deixa um ferido no bairro Canabarro de Teutônia. Esse homem foi atendido pelos bombeiros voluntários e encaminhado ao hospital Ouro Branco. Os ferimentos são até moderados, né? Uma discussão, então, resultou em um ataque a facadas e deixou esse cidadão lá de Teutônia machucadito da Silva. Equipe dos bombeiros voluntários foi chamada, né, para essa ocorrência, e eram 4h50 da madrugada. Esse homem, 23 anos, vagava pela cena. Quando chegaram lá, ele não estava atirado no chão, ele estava lá, feridaço lá da facada, mas estava se movimentando, aquela coisa, estava dando, xingando todo mundo, achando que era o bambambam mesmo com a barriga furada, né? Recebeu atendimento da equipe do bombeiro, encaminhado ao Hospital Ouro Branco para atendimento e avaliação médica. A polícia agora tem a obrigação de investigar quem meteu-lhe a faca nesta vítima. O Sada Humana foi encontrado às margens da BR-153 em Erechim. Material encontrado por pessoa que transitava naquele local. Por enquanto, não há identificação de quem era a pessoa desses restos mortais, né? Roupas também estavam no local. O Sada Humana encontrado, então, às margens da BR-153, área de Erechim. O trecho é popularmente conhecido como a Transbrasiliana. De acordo com informações do Corpo de Bombeiros, uma pessoa passava pelo local e encontrou um crânio. Acionou as forças de segurança por volta das 15 horas, né? Aí o local foi completamente isolado. Brigada Militar, Polícia Civil, Bombeiro, Instituto Geral de Perícia, todo mundo lá, né? As roupas também foram encontradas, também foram recolhidas para fazer parte dessa perícia, e por enquanto não há informações sobre a identidade ou a linha de investigação que vai ser adotada pela polícia. Vamos lá, vamos ver as perícias do que dizem. Rádio Emoção, a mais linda, a mais tchutchuca, a mais tchutchuca do Vale, tá trazendo pra vocês só notícias do Faixa Policial. Só morte, facada, tiro e, o que é mais importante, muitas prisões. Cadeia pra essa gente, né? Bem assim. Claudinho, estamos em cima da hora para os nossos comerciais. É contigo? Chuta pra cima.
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0: Rádio Emoção vai lhe dizer agora a hora certa. 8 horas.
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0: 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Vamos lá, Celeste da Copa. Mais um. Com mandato de prisão por crimes sexuais, foi preso na nossa Serra Gaúcha. Um veículo foi abordado e ele era passageiro, bem ali na RS-235, área de Gramado. Tinha contra ele ordem judicial por divulgação de cenas de estupro, de sexo ou nudez e também em importunação sexual. Ele tem 33 anos e esse final de semana tomou-lhe uma canadura quando abordado no quilômetro 31 da 235, que é de Gramado, né? Segundo o comando da Polícia Rodoviária da Brigada Militar, a prisão aconteceu por volta das 21 horas, quando os policiais abordaram o veículo e identificaram um dos passageiros. Durante a consulta aos sistemas policiais, foi constatado que este passageiro tinha um mandado de prisão em aberto contra ele. É, cenas de estupro, ele era meio filmadorzinho também, né? Sexo, nudez, importunação sexual e tudo mais. Como já tinha essa ordem judicial, os policiais deram uma sacudida no galo e disseram que ele ia diretamente para o Xilindró. Encaminhado ao Hospital de Gramado, primeiro para avaliação médica, né? E depois DPPA, onde foram realizados os procedimentos legais, inclusive de sua leva até o sistema prisional. Quem atendeu muito bem essa ocorrência foi o pessoal do 3º Batalhão da Polícia Rodoviária. É, a Polícia Rodoviária, então, fazendo esses trabalhos aí de atraque nas estradas e tirando maus elementos das ruas. Novo tiroteio deixa 6 pessoas baleadas na reserva indígena de Ventarra, que fica ali em Erebango, né? O ataque ocorreu enquanto indígenas realizavam a limpeza do pátio de uma escola. 4 vítimas ficaram gravemente feridas. Um novo tiroteio deixou 6 pessoas baleadas então esse final de semana na reserva indígena, né? E segundo as informações apuradas, um grupo de indígenas realizava a limpeza do pátio de uma escola. De repente, muito de repente, foram surpreendidos e atacados por integrantes de um grupo rival. Durante o ataque, 6 pessoas então foram atingidas, né? 4 dessas vítimas sofreram ferimentos muito graves. Entre os feridos, uma mulher de 34 anos foi atingida nas costas e na cabeça. Outra mulher de 26, baleada no abdômen, nas pernas e também nas costas. 2 homens também ficaram gravemente feridos, com disparos que atingiram peito, pernas e... Uma mulher de 34 anos foi atingida nas costas e na cabeça. Outra mulher de 26, baleada no abdômen, nas pernas e também nas costas. 2 homens

é aquela guerra que está ocorrendo entre os indígenas pela disputa do cacicado, né? Eles têm dois grupos lá e eles querem assumir a chefia lá, porque tem verba, vem verba, vem dinheiro, uma série de coisas aí que nem vale a pena falar muito aqui, né? Mais ocorrência, 8 horas 12 minutos. Vovô, acusado de estuprar a própria neta de 3 anos, foi preso em Santa Cruz do Sul. Que vovô, hein, ô demônio? Ele já tinha condenação anterior? Ele tinha já condenação por estupro que ele fez em outras épocas a sua própria filha, hein? A Polícia Civil, então, através da Delegacia de Proteção à Criança e ao Adolescente de Santa Cruz do Sul, com apoio da Delegacia de Pronto Atendimento, cumpriu este final de semana no bairro Chus um mandato de prisão preventiva contra esse homem. Ele está sendo agora investigado pelo crime de estupro de vulnerável. A vítima, a neta, de 3 anos de idade. Ele já tinha uma condenação anterior em anos passados por ter estuprado a filha. E agora ele pegou a neta. O que que se faz com um demônio desse, hein? Bom, diante da gravidade da denúncia e pelo fato dele ser reincidente específico, ostentando uma condenação anterior pelo mesmo crime que fez contra a própria filha, a delegada Ana Luísa Pipe, titular da Delegacia de Santa Cruz do Sul, representou pela decretação da prisão preventiva dele. E claro que com esses antecedentes todos, com tudo isso que ele anda fazendo, judicialmente foi decretada imediatamente a sua prisão. Com a chegada do papelino determinando a prisão, já os policiais saíram na rua e cumpriram. Estupro de vulnerável, gente, é crime de extrema gravidade. Gera impactos devastadores e irreparáveis na vida das vítimas. Condutas dessa natureza não podem ser toleradas sob qualquer hipótese, tornando-se ainda mais graves e repulsivas quando é praticada no próprio seio familiar, ambiente que deveria garantir a proteção, afeto e segurança às crianças, né? Então, esse papai e depois vovô atingindo a sua filha, atingindo a sua neta, familiar, sexualmente, foi finalmente para a cadeia. Espero que ele lá no presídio receba o mesmo tratamento que estava aplicando na sua casa. Ora, a próxima ocorrência que lamento, pobrezinho. O traficante Titio sofreu atentados a tiro em Santa Cruz. Apontado como uma das lideranças do crime organizado lá no bairro Santa Vitória, o Bagaça foi baleado neste final de semana. Conhecido então no meio dos policiais pelo apelido de Titio, um dos principais traficantes de Santa Cruz do Sul, com base fixada na região do bairro Santa Vitória, foi alvo de atentados a tiro sábado pela manhã. Um homem se aproximou dele em uma motocicleta e efetuou 3 disparos. Um pegou ele no ombro. Titio gritava, ficou ferido e imediatamente pela vizinhança foi encaminhado ao hospital. Não sei porquê, mas é com mais sorte do que juízo, ele não está correndo risco de morrer. Uma moto foi abandonada, né? Lá nas proximidades, os caras chegaram de moto e depois essa moto foi apreendida para ser averiguada pela polícia. Dentre os grandes traficantes que coordenam o comércio de drogas lá no bairro Santa Vitória, Titio é o único que não tinha sido alvo até agora de uma grande operação de investigação. Embora as forças policiais saibam da sua atuação no crime organizado, ele sempre escapou de eventuais abordagens. Ele é muito conceituado na facção, né? E sabendo que se fosse envolvido em crimes contra a vida, lhe atrairiam o olhar da polícia e estragariam o comércio de droga. Titio sempre foi, dos traficantes bagaças, o menos agressivo, bem menos agressivo que os outros lá do Santa Vitória, né? Os de Santa Vitória tem alguns lá que ostentam mansões e já estão sendo investigados há muito tempo, sofrem ações policiais e tudo mais. O Titio tava só na maciota, porque ele não deixava que machucasse ninguém, não queria que matasse ninguém, essa coisa toda. Então, estavam reservando coisas para ele mais adiante, enquanto a polícia se preocupava com os bandidos mais violentos. E agora, o Titio tomou-lhe um tirambaço. Claro que o caso tem relação, né, com os outros bandos aí que são rivais, tem rixa e tudo mais. Caso devidamente

e tá sendo investigado pela Polícia Civil. O titio já foi pra casa, mas olha, tomou-lhe um tirambaço no ombro que podia ter sido na cabeça, né? É, às vezes eles têm sorte. Mais cana dura em Venâncio Aires, dois presos pela Polícia Civil e pela Brigada Militar, porque também são traficantes. As investigações prosseguem na tentativa de identificar outros envolvidos no abastecimento de um referido ponto de tráfico. Agora, segunda-feira, a Polícia Civil e a Brigada Militar, então, prenderam duas pessoas em flagrante que vendiam drogas no bairro Gressler. É uma ação contínua, né? As investigações que estão envolvendo um imóvel na rua Erval Birim, onde já havia ocorrido prisões anteriores por tráfico. Após essas novas denúncias de moradores, né? O local estava voltou a ser utilizado para vendas de drogas e recebimento de objetos de origem suspeita, as equipes se forçaram a mais uma vez realizar diligência naquele local. E durante a intervenção, durante o atraque, um dos elementos foi flagrado tentando esconder drogas. 5 gramas de crack foram apreendidos, uma pedra de grande, porções fracionadas para venda, além de balança de precisão, telefone celular, dinheiro e tudo mais. Dois responsáveis, porque um foi pego depois embaixo da cama, dois responsáveis pela casa foram conduzidos à delegacia de polícia, autuados em flagrante e já são moradores do sistema prisional. Enquanto isso, a justa segue investigando na tentativa de identificar outros envolvidos neste abastecimento e vendas de droga naquele local. Mulher foi baleada em fato que tinha como possível alvo o pai da Paula Portes. Vou dizer quem é a Paula Portes. Paula Portes foi uma mulher que foi morta em 2020 em um caso que teve grande repercussão. Agora, uma mulher ficou ferida após ser atingida por um disparo de arma na noite de domingo, ali em Soledade. Ocorrência registrada às 19h30 em um estabelecimento comercial localizado no bairro Botucaraí. Conforme a Brigada Militar, uma guarnição foi acionada para comparecer ao hospital de Soledade. Uma mulher deu entrada, né, com ferimento de tiro. Segundo o relato prestado à guarnição, ela estava acompanhada do marido e, ao deixar um estabelecimento comercial, ouviu alguns estampidos. A mulher informou que não conseguiu ver quem estava disparando os tiros. Diante das circunstâncias, levantada a suspeita de que os disparos poderia ter como alvo não a mulher, mas o homem que a acompanhava, porque ele é o pai da Paula Perim Portes, a jovem que foi morta em 2020 em caso de grande repercussão naquela cidade. Até o momento, pelo menos referido ao caso desta mulher baleada, não há confirmação de outros dados. A Brigada Militar realizou procedimentos necessários, o caso devidamente registrado na DPPA de Soledade, e já estão os policiais quebrando a cabeça na rua, investigando para descobrir quem foi o autor e qual a motivação de mais essa estupidez. Vizinhos do Cláudio Celestino, Brigada Militar prende casal e apreende drogas no bairro Santo André de Lajado. Ação de combate ao tráfico resultou na apreensão de mais de 200 pedras de crack, bastante cocaína, balança de precisão e celular. A Brigada Militar prendeu então este homem e esta mulher durante a ação combatendo o tráfico de drogas, né? Lá no bairro Santo André. Conforme a Brigada Militar, 208 pedras de crack, 94 porções de cocaína, 17 porções de crack de diferentes tamanhos, né? Também foi apreendida ainda cocaína e tudo mais. Foram recolhidas 2 balanças de precisão, 3 aparelhos celulares e uma bolsa. Os dois presos encaminhados para avaliação médica e depois DPPA de Lajado nele e ali realizados procedimentos legais. Ação realizada por equipes das patrulhas especiais, a Pátria, né? Do 1º Batalhão de Polícia de Choque. Assim que tem que ser. Vagabundo na cadeia e os policiais na rua empurrando eles pra dentro da cadeia, né? Da cela.
Cana dura por droga em Estrela, lá no bairro Oriental Oeste, hein? Foram apreendidos professores de baconha, crack, balança de precisão, R$462 em dinheiro. A Brigada Militar prendeu um traficante do bairro Oriental em Estrela, domingo de madrugada, era quase segunda-feira. Essa ação aconteceu após denúncia em uma área já conhecida pela incidência de tráfico de drogas. Durante uma breve observação, foi constatado movimentação de diversos usuários entrando e saindo dessa casa que seria, a princípio, uma casa abandonada, né? Em frente ao imóvel foi percebida a presença de um indivíduo que mantinha contato com quem chegava, com os usuários. Ao perceber a aproximação policial, este tentou fugir, tentando ingressar até em uma outra casa. Mas ele foi abordado. Botaram no paredão, levanta os braços, abre as pernas, bico nos garrão, aquela coisa toda e busca pessoal. Sacola com diversas porções das drogas, crack e maconha, né? Também foram apreendidos uma balança de precisão e R$462. Dinheiro, né? Diante dos fatos, ele recebeu voz de prisão, encaminhado para exame de lesões, que é praxe, e depois delegacia de pronto atendimento de Lajado para registro e demais providências. Está sorridente, dormindo na cadeia.

0: mais uma morte. Ora, mais um feminicídio, mais uma companheira morta. Homem mata a facada sua companheira em Nova Prata. E lá em Nova Prata foi o segundo feminicídio no município. Sabe quanto estamos de homicídios aqui no Rio Grande do Sul? 54. 54 mulheres já foram mortas só esse ano aqui no Rio Grande do Sul, hein? Em agosto, esse caso, a vítima tinha desistido de medidas protetivas e se reconciliado com o companheiro. Já tinha problemas já no passado, né? Já apanhava dele, ela registrou a ocorrência, pediu medidas protetivas, foram dadas, ele foi afastado, mas aí depois ele fez o bilim-bim-bim, mandou florzinha, aquela coisa, chorou, choramingou, cínico, barbaridade, estilo uns que eu conheço, assim, né? Fazendo promessas que não vou fazer mais, aquela, aí a mulher perdoa. Ele, Pedro Lima da Silva, de 67 anos, matou a companheira Jônia Luzi das Graças Inácio da Silva, que tinha 47 anos, e matou a facada ali em Nova Prata, né? Na rua Tancredo Neves, do bairro Basalto. O autor teria tirado depois a sua própria vida após matar a companheira. Ele não aguentou o tirambaço, matou a mulher e se matou depois, né? Conforme a delegada lá de Nova Prata, a Liliane Kran, o casal convivia há um ano e meio e teriam muitos conflitos devido a ciúmes. Em agosto do ano passado, ela registrou uma ocorrência por violência psicológica e ameaças. E aí foi lhe dada a medida protetiva, né? Mas logo depois ela se reconciliou com ele e voltou na delegacia. Ela pediu que fosse retirada aquela restrição dele não se aproximar porque ela precisava dele bem próximo. O crime agora passou a ser investigado como feminicídio lá em Nova Prata. Tá, 54 casos só esse ano. E segundo, né? Mas lá em Nova Prata foi a segunda mulher morta, hein? É, somente em agosto, vamos dizer, né? A Polícia Civil confirmou ainda e investiga 8 casos de feminicídio no estado. Em um caso a cada 3 dias, em média, aqui no nosso estado, hein, gente? É, a cada 3 dias uma mulher é morta. Pelo companheiro, pelo marido, pelo namorado, lá sei eu, né? Gente, lembra que o primeiro caso ocorreu em fevereiro, quando Roseli Wanda Pires Albuquerque, de 47 anos, foi morta pelo ex-companheiro Ari Albuquerque. É, ele também se matou. Lá em Nova Prata, eles matam a mulher e depois se matou, né? Ela, essa da Roseli, era ex-vereadora lá, né? E atuava ultimamente como diretora administrativa da Secretaria de Esportes do Estado. Foi assassinada, ela já tinha medida protetiva já há 10 anos, mas acabaram reatando o relacionamento. Ah, tinha se separado dele já há 6 meses antes do crime, aquela coisa toda, né? Olha só, que coisa de louco. Senhoras, não acreditem, se registrar uma ocorrência é para sempre. Se registrar que apanhou, para sempre. Ou então assumam a realidade que gostam de ser espancadas. Porque senão vai ser isso aí, ó, o cara matou, acabou se matando, é muita coisa, hein? É muita coisa. A polícia avisa. Claudio, eu não sei essa próxima ocorrência aqui, se é obra de Deus, se é obra do demônio, mas eu vou te contar uma coisa aqui, ó. É. Suspeito de furtar fios da estação do Demai, morreu. Não é de rir, mas eu vou te contar uma coisa. Informação repassada pela Guarda Municipal que teria atendido a ocorrência. A morte de um homem quando estava furtando fiação elétrica da estação de bombeamento de água tratada, ali em Belém Velho, né? Foi confirmada agora no domingo pela Guarda Municipal lá de Porto Alegre, que atendeu a ocorrência, né? A informação preliminar divulgada pelo Departamento Municipal de Água e Esgoto dava conta de que o homem teria ficado desmaiado após sofrer descargas elétricas. Agentes da corporação lotado na estação identificaram que 2 cabos haviam sido cortados no poste, localizado próximo a um transformador. E o corpo do homem foi encontrado nos arredores do prédio. Efetivos da Brigada Militar, do Instituto Geral de Perícias, foram mobilizados atendendo a ocorrência. Uma operação que estava sendo realizada lá com relação a águas, a EBAT, que eles chamam, precisou ser paralisada durante o final de semana para a realização de reparos. Né? Essa reparos foram necessários para abastecer os bairros Vila Nova e Belém Velho. Demar informou que o serviço já está agora até retomado, o abastecimento da região já foi normalizado. A identidade do mortinho ainda não foi divulgada, né? 20, só naquela localidade lá, no período de 1º de janeiro a 28 de junho desse ano, o DEMAI registrou 22 ocorrências de furtos ou roubos de fio e cabos nas unidades operacionais do sistema de abastecimento de água. Ao todo, 287.800 pessoas tiveram fornecimento temporariamente afetados pelos crimes. Algumas delas em mais de uma ocasião. Então, era o zero e viseiro roubarem fios lá nessa unidade de tratamento. Agora, um se deu mal barbaridade. Foi lá, cortou o cabo. Quando foi cortar o segundo cabo, passava uma energia daquelas furiosona. Sampolho e chocumbas, que o malandro caiu a 10 metros de lá. E bateu biela. É, o choque destruiu o vizinho aí, né? Não sei eu se é justiça, não é justiça, mas esse se deu mal barbaridade.
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0: Nós passamos hoje, Claudinho. Opa! Vamos chegar ao final, chegamos ao final. 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Muito bem. Saímos com tudo. Gente, faixa policial tá indo. Com a certeza de que amanhã, certamente, estaremos de volta, né? Voltaremos com tudo isso. Claudinho, quem vem aí agora, vamos a progresso.
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0: Ô, Diegão! Diego Fera, na boca do tubo, vai entrar com tudo para trazer para todos nós alegria, emoção e muita música.
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0: também tá chegando aqui, olha só, Maninho com as suas músicas tradicionais de amor, de paixão, ele é o pé de pano, né? Ele é terrível.
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0: Ora, não, abraço a todos os amigos que fizeram contato com a gente, hoje não vamos nominar porque estamos realmente com um horário bem adiantado. Muito obrigado a todos vocês pela sintonia, fui com tudo, não esqueçam que o facão continua fincado no tuco.
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0: Mas a vida, ulala, doce, doce como mel.
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1: 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Confere a hora junto com a Amiga do Vale. 27 para as 9.
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1: Temperatura marcando 9 graus.
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4 minutinhos faltando para as 9. Hoje, terça-feira, dia 25 de agosto, temperatura em 9 graus. Ainda tá nublado aqui em Arroio do Meio, né? O sol já apareceu aí na tua cidade. Me manda um selfie bonito, quero ver, hein? Ótima manhã para todos, dia 25 de agosto. Hoje é dia do soldado. Parabéns a você, soldado. Dia do feirante também. Nossos amigos feirantes, né? Pessoal que sempre tá aí fazendo aquela feira maravilhosa no centro de Arroio do Meio. Também a todos aí na região dos vales, uma ótima manhã e um grande abraço. 9 graus, friozinho essa noite, né, meu povo? 20 graus à tarde com o sol brilhando. Amanhã deve chegar a 26 graus. Quinta-feira vai a 29 graus e aí pode mudar o tempo. Vamos estar de olho aqui acompanhando, informando você.

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Bom dia, meu amigo Maninho. Uma excelente manhã e ótima terça-feira. Pois

0: Anda. E a Mariana Fernandes, 17 faltando para as 9 graus e meio. Tá friozinho, né, meu povo? Tempo fechado, nada de sol ainda, pelo menos que eu vejo aqui. Tem sol já na tua região aí? Me informa. Manda recadinho aqui no 999-70-9010. Oi, Loreci, tô trabalhando e curtindo a melhor, maninho. Passando para desejar uma excelente terça-feira. Queria ouvir a música Conexão. É linda essa, né, Lore? Beijo, minha amiga. Alô, bairro Glória. Fala, maninho. Bom dia, toca a música aí pra galera do Vitinho Pinturas, Mississippi, a galera da construtora Ivan Cunha, tamo junto, valeu Ivan, os feras aí com o Vitinho Pinturas, abraço rapaziada, bom dia maninho, excelente terça-feira pra todos nós e vocês da rádio, Lirce Clã de Olarias em Lajado na escuta, Zilé acompanhando a programação, bom dia.
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2: Oi, oi, oi, chegando por aqui com mais uma edição do Meu Amigo Pet. E você sabia que o consumo de grama traz benefícios incríveis para a saúde e bem-estar dos felinos? É, as fibras naturais presentes na planta estimulam o funcionamento do intestino e ajudam a eliminar as famosas bolas de pelo com facilidade. Além de auxiliar no processo digestivo, mastigar graminha é uma ótima forma de entretenimento que reduz o estresse da rotina. Mas atenção, ofereça apenas opções seguras e próprias para pets, livre de agrotóxicos e de fertilizantes nocivos.
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Rodrigo, na manhã da nossa emoção. Bom dia, maninho, tudo bem? Eu quero ouvir a vizinha fofoqueira. Ótimo dia pra todos. E a Rosemary passe lá em Estrela, mandou um selfie bonitão do dia. Tá nublado, fechado ainda, né, Rosi? Beijo pra vocês, alô Estrela, já tem um sucesso, viu? 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Kathleen Duarte na promoção, boa sorte. 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Vamos mandando ver, né? Judente, Elisa Didres tá na promoção, Sabrina Marmentini, Kathleen, tudo certinho, né? Tá participando aí. 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A Mara, tudo certinho, Mara. Boa sorte, Maristela. Pela promoção também. Uma excelente manhã.

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1: Temperatura marcando neste momento no Vale. 9,5 graus.
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5: Oi, de volta na sua rádio, na sua programação. Sabe aquela dor de cabeça chata que teima em aparecer toda hora? Ficar engolindo analgésico por conta própria não resolve o problema, viu? Preste atenção. Especialistas alertam que esse incômodo constante pode ser o seu corpo avisando sobre pressão alta, ansiedade, problemas de visão ou enxaqueca. Em algumas situações, a dor persistente também esconde doenças reumatológicas ou condições neurológicas que exigem cuidado. Por isso, se a cabeça não para de latejar,

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2: Oi, sou Luana de Oliveira, chegando com o horóscopo nesta terça-feira. Áries, Touro e Gêmeos.
1: Áries.
2: Oi, ariano, o apego ao passado parece algo virtuoso e talvez o seja, mas há momentos em que a melhor opção é deixar que as velhas formas morram em nome de uma renovação que pode ainda estar crua, mas que vem vindo com força. A cor para hoje é o creme.
1: Touro.
2: Olá, Touro, agora não seria uma boa hora para inventar novidades, mas para seguir pelo caminho daquilo que sempre deu certo. Conservar as coisas como sempre foram é, por enquanto, a melhor maneira de lidar com as pessoas. A cor pra hoje é o azul.
1: Gêmeos.
2: Olá, gêmeos. Às vezes dá vontade de mudar tudo sem, no entanto, haver cenário propício para esse movimento. Melhor, por isso, você refletir direito sobre as mudanças pretendidas agora e, pelo menos, as adiar. Assim poupará esforço. A cor pra hoje é o preto. Já, Câncer, Leão e Virgem.
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0: Vem pro nosso clube. 9:06. Excelente manhã. Tá nublado na região. 9 graus 7 décimos é a temperatura. Hoje, dia 25 de agosto, terça-feira. Maninho junto contigo, né? 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

0: e uma ótima manhã. Loreci no bairro Glória, Rosemary Passe Estrela, galera da pintura, Lobitinho, só os feras. 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
0: Eduardo Costa, 97.

0: sonho, Wagner Schneider, 9:16, 10 graus é a temperatura. Alô, Gilmar Cavaleiro, bom dia.
1: Bom dia, Mani.
0: Tudo certo?
1: Aqui é o Gilmar, que é o Libarinho de Ginasiado.
0: Opa!
1: Queria pedir uma música linda, perigosa de São Paulo. Para minha esposa Elaine, meu filho Paulo, o Emerson, a Bruna, minha nora, a outra minha nora, Camille, a Maia, o Levi. Pra todos os gremistas, valeu, emoção, vocês da rádio.
0: Valeu, grande abraço, Gilmar, obrigado pela companhia. Vamos fazer o seguinte: você vai mandar o seu palpite pro Grenal. Ó, quinta-feira agora vai ter o primeiro Grenal. Você manda o seu palpite aqui pra nossa Emoção FM, né? Qual vai ser o resultado desse Grenal? E na sexta-feira de manhã, entre os acertadores, eu vou sortear uma camiseta da Emoção FM. Tá a fim de ganhar esse presentão? Manda pra cá o teu palpite do Grenal de quinta-feira. Eu tô curioso pra saber desse povo aí, hein?
2: Aqui você pede.

0: Confere a hora junto com a Amiga do Vale. 9:20.
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0: A agroecologia ganha espaço de debate sobre resiliência no Vale do Taquari. O 8º encontro de agroecologia do Vale do Taquari ocorre no dia 17 de setembro no Esporte Clube Rui Barbosa, em Arroio do Meio, com o tema Agroecologia para Resiliência Socioambiental em Comunidades Rurais. Promovido pela Articulação de Agroecologia do Vale do Taquari, a AVAT, o encontro chega à 8ª edição como um espaço de troca de conhecimentos e experiências construídas ao longo dos anos por agricultores e organizações que atuam na área. A proposta também é ampliar o debate sobre políticos e as políticas públicas e aplicação de ações voltadas a características e necessidades do território. A programação começa às 8 horas com credenciamento e acolhida dos participantes. Em seguida, abertura oficial às 9 horas, o engenheiro agrônomo Laércio Meirelles ministra palestra.
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1: Temperatura 10 graus.
2: Tá curioso, né? 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
3: Fala pessoal, tudo no ar o Curiosidades de hoje. Se você acha que o universo é uma barulheira só, prepare-se para o silêncio absoluto. Como o som precisa de um meio como o ar ou a água para se propagar, o vácuo do espaço é completamente mudo. Esqueça as explosões barulhentas dos filmes de ficção científica. Lá em cima, ninguém consegue ouvir nada. É uma imensidão de paz e quietude que a gente mal consegue imaginar aqui na Terra. Olha, que coisa, não sei se vocês queriam isso tudo não, né? Esse silêncio todo, vocês queriam? Muito obrigado pela audiência e até o nosso próximo Curiosidades. Valeu!
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5: Olá, de volta na programação, agora você de Câncer, Leão e Virgem.
2: Câncer.
5: Oi, Câncer, as tentações são inúmeros e seria melhor você resistir a todas, porque assim você garantiria estabilidade e segurança aos assuntos que está tratando nessa parte do caminho. Depois você poderá inventar o que quiser. A cor para hoje é o roxo.
2: Leão.
5: Olá, Leão, conserve o rumo sem se desviar nem um pouco neste momento, porque ainda que no fundo você queira chutar o balde, escolhendo a conservação, você poupará recursos materiais e espirituais. Melhor seguir por esse caminho, viu? A cor para hoje é o bege.
2: Virgem.
5: Olá, Virgem. Agora é melhor você evitar

0: e melhores, mas que dariam resultados negativos. Melhor não. A cor para hoje é o verde. Já já, Libra, Escorpião e Sagitário.
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0: Seguimos na nossa manhã, na Amiga do Vale, 9:26. 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Bom dia, bom dia, bom dia, meu amigo Maurício Eca.
1: Bom dia, Maninho Aranha.
0: Opa, tudo certo?
1: Sobre o Grenal, Maninho, o que eu vou te falar? Mas assim, ó, vai dar 1-0 pro Inter, mas quem vai fazer o gol é o Grêmio pro Inter.
0: Ah, é?
1: Entendeu?
0: Entendi.
1: O Kahneman vai fazer 1-0, gol contra de Kahneman, 1-0 Inter.
0: Boa, mandou bem. Alô, Aranha, grande abraço, tá? Olha aí, gol contra, rapaz. 1-0.
2: Maninho, aqui o Marco Baringuezinho Lajado. Vai dar 2-1 pro Grêmio lá. Ou empate 1-1. Mas vai dar 2-1 pro Grêmio.
0: 2-1 pro Grêmio, olha aí o palpite, né? Manda o teu palpite pra gente. Quinta-feira agora, né? Pela Copa do Brasil, já tem o primeiro Grenal, quinta-feira, dia 27. E eu quero saber de você qual é o resultado, quem vai ganhar, quanto vai ser o jogo. Entre os assentadores do palpite do resultado, na sexta de manhã, eu vou sortear uma camiseta da Rádio Emoção FM. Você que acertar o palpite vai ganhar uma camiseta da Emoção. É, entre os acertadores, vou fazer esse sorteio. Boa sorte!
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0: Comunicador Gustavo Lima, cantando na emoção. Pedro da Costa Lisboa, de Mariante, queria a música Não Vou Te Dividir, do Som 7. Alô, Mariante, bom dia, Pedro. Marisa Rexigel, a Marisa Terezinha Rexigel, maninho, Grêmio 1, Inter 0. Toca a música Impressionando os Anjos. Bom dia, Carneiros. Bom dia, Marisa. Boa sorte. Ô, maninho, meu palpite é 2-1 para o Inter. Azilé. Olha, de 80% dos grenais, aí a Zilé acertou o palpite. Ou mais, né, Zilé? Beijão, minha amiga. Bom dia. Valdir Riplinger e a Ivete em Lajeado, em volta do fogão a lenha, tomando chimarrão. 2-1 pro meu Grêmio, maninho. Valeu, Valdir. A Ivete tá apostando em 1-1, empate no Grenal. Abraço pra vocês e ótima manhã. Pediu a barquinha de ouro, né, Ivete?
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4: Uma ótima terça, hoje é dia 25 de agosto, tá no ar o nosso Papo Sério e é dia do soldado e dia do feirante. Continuamos por aqui com um assunto da saúde muito importante. O câncer de intestino é uma doença séria que se instala com maior frequência nas estruturas do intestino grosso. A maior parte dos tumores malignos nasce a partir de pequenos pólipos benignos que surgem na mucosa ao longo dos anos. Com o tempo, alterações genéticas nesses pólipos provocam transformações e evoluem para lesões graves na região. A vigilância precisa ser muito mais intensa em pessoas que possuem familiares com histórico de câncer de cólon e reto. Quem tem parentes de primeiro grau diagnosticados antes dos 50 anos precisa fazer acompanhamento preventivo cedo. O risco também é 2 vezes maior para quem possui familiares diagnosticados com a doença após essa faixa de idade. O estilo de vida desempenha um papel fundamental no surgimento ou na prevenção desse tipo de tumor no organismo. Dietas ricas em gordura e pobres em fibras, cálcio e nutrientes aumentam muito as chances de desenvolver a lesão. O sedentarismo, o consumo excessivo de bebidas alcoólicas e o tabagismo são fatores extremamente prejudiciais à saúde. Adotar uma alimentação equilibrada, rica em vegetais, frutas e grãos integrais, protege o seu sistema digestivo. Cuide da sua rotina, consulte seu médico de confiança regularmente e proteja sua saúde com hábitos saudáveis. O nosso Papo Sério de hoje fica por aqui. Até o próximo.
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0: Tempo nublado ainda na região, né? Parece garoa, mas é frio, minha gente. 10 graus.
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6: Aqui você fica sabendo, de volta na sua rádio favorita. E atenção, o uso problemático das redes sociais aumenta sintomas depressivos em adolescentes, especialmente antes dos 16 anos. Um estudo da Universidade Miguel Hernández, na Espanha, revelou que esse impacto negativo diminui conforme o jovem envelhece e ganha maturidade. A pesquisa acompanhou mais de 2.000 estudantes por um ano para entender como o comportamento digital afeta a mente. Esse estudo acende um alerta sobre a vulnerabilidade emocional no início da adolescência. O equilíbrio no tempo de tela é crucial para proteger a saúde mental nessa fase de formação. Monitorar o uso é a melhor estratégia para evitar que a conexão digital vire isolamento emocional. Aqui você fica sabendo. Tchau, gente.
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7: Olá, de volta na programação, você de Libra, Escorpião e Sagitário.
3: Libra.
7: Oi, Libra, procure dar ouvidos a essas pessoas que tranquilizam.

0: você investir em seu esforço e segurança. A cor para hoje é o amarelo.
1: Escorpião.
0: Olá, Escorpião. De vez em quando dá muito tédio ficar repetindo o mesmo repertório e a alma fica tentada a experimentar formas que supostamente seriam melhores, mas que depois de praticadas decepcionam. Melhor não. A cor para hoje é o marrom.
1: Sagitário.
0: Oi, Sagitário. Nem sempre é bom você divulgar amplamente suas expectativas

0: movimento. A cor para hoje é o verde. Já já, Capricórnio, Aquário e Peixes.
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4: Excelente manhã, 13 minutinhos faltando para as 10. 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
4: Bom dia, Maria Selene. Ótima terça-feira, maninho. Beijão. Valeu, minha amiga. Uma excelente manhã. Meu palpite pro Grenal é 2-1 para o Internacional. É Adriane Maria de Amorim, de Lajeado, bairro Moinhos d'Água. Valeu, Adri. Boa sorte. Ô, maninho, é Grêmio 2-1. Um abraço. Obrigado pela sintonia. Iva e o Carlos em Lajeado na companhia. Minha amiga Zilé, 2-1 para o Inter. Manda aí o teu palpite. Quinta-feira tem Grenal. Entre os acertadores do resultado, na sexta-feira de manhã, estarei sorteando uma camiseta da nossa Emoção FM.
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4: Oi, Maria Tereza Brati, encantado. Beijão, Maria. Bom dia.

0: Panda na emoção, 3 minutinhos faltando para as 10. Meu amigo Charles Edu, tô passando aqui na minha madrinha Verna. Um abraço para ti, para Patrícia, Lívia, agradecendo a recepção de ontem. Vocês são joia demais e não bijuterias. Ah, coisa boa, hein, Charles? Valeu, meu amigo Charles Edu de Estrela, teve aqui ontem fazendo uma visita com a madrinha Verna, né? Obrigado pela visita, volte sempre. A casa é sua, viu, Charles? É, seja bem-vindo sempre. Tudo bem, maninho? É a Loiva Schwarzer de Rui Barbosa. O meu palpite é Inter 2 e Grêmio 1. Boa sorte. Beijão pra Maria Selene. Bom dia, maninho. Grêmio vai dar no Internacional 1-0. Bom dia. Boa terça-feira pra vocês e toda a equipe. Valeu. Beijão pra Ângela, ligadinha. Excelente manhã. Alô, Glauber, na sintonia. Adriane, sintonizada. Bom dia, bom dia.
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1: Temperatura 10 graus.
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1: Dez e três, 10 graus, nublado no nosso vale, nesta manhã fria ainda, né? Deve chegar a 20 graus na parte da tarde hoje. É terça-feira, dia 25 de agosto. Maninho, junto contigo, manda aí o teu recado pra mim no 999-70-90-10. 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E valendo o palpite para o Grenal que acontece quinta-feira, o primeiro Grenal. Meu amigo Charles Edu, um abraço. Loiva Schwarzer também na audiência. Ângela tá na sintonia. Pessoal mandando aqui o seu palpite pro Grenal. Fala aí, quanto é que vai ser o resultado em sexta-feira? Entre os acertadores do resultado, eu vou sortear uma camiseta da Emoção FM.
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0: Diego e Arnaldo, 10:12, ótima manhã, 10 graus a temperatura, meu povo. Bom dia, Darcy Supes, tudo bem? Eu adoro o programa de vocês, tô todo dia na sintonia. Valeu, Darcy. Darcy Supes e a Sidônia Weber no bairro Planalto em Lajado. Marli Kremer, eu quero participar do Grenal. 1-1 é o meu palpite. Valeu, Marli, em Convento Lajado. Palpite de 1-1. Loiva Schwarzer, 2 pro Inter, 1 pro Grêmio. Valeu, Loiva, ótima manhã. 10,5 graus, tá nublado na região. A Maria Tereza, encantado de olho no tempo também, né, Maria? Um beijão pra vocês aí.
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3: Oi, gente! Uma boa terça-feira. Hoje, dia 25, é o dia do soldado e também dia do feirante. Atenção, meu amigo motorista. Confira agora a dica de hoje. Faróis amarelados perdem a eficiência de iluminação e são causados pelo desgaste da radiação solar no acrílico. Para evitar que as lentes fiquem opacas, tente estacionar em locais cobertos e mantenha a limpeza em dia. Se você mora ou frequenta regiões litorâneas, o cuidado deve ser duplo, pois a maresia acelera a corrosão. Mantenha seus faróis bem limpos, garanta a máxima visibilidade à noite e rode com total segurança.
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0: Ainda tá nublado e a temperatura 10,5 graus.
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5: Oi, gente, de volta com Fique Sabendo. Ó, atenção, sentir dor ao correr nem sempre é cansaço muscular. O culpado pode ser o seu tênis. O calçado é a ponte entre o corpo e o solo, sendo a primeira barreira para proteger os joelhos, quadris e coluna do impacto. Segundo especialistas do

0: E amiga, chegou a vez de Capricórnio, Aquário e Peixes.
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2: Oi, de volta na programação. Agora você de Capricórnio, Aquário e Peixes.
1: Capricórnio.
2: Oi, Capricórnio. Nem sempre as pessoas com que você simpatiza lhe oferecem conselhos e orientações significativas, porque em muitos casos elas pensam apenas no benefício que elas colheriam e não em seu bem-estar. Ou não. A cor para hoje é o salmão.
1: Aquário.
2: Olá, Aquário. Mesmo que você não aprecie logo de cara o que as pessoas dizem e oferecem neste momento, procure não reagir de imediato e levar as ideias para casa para refletir bastante sobre elas. Algo importante anda acontecendo. A cor para hoje é o vermelho.
1: Peixes.
2: Olá, peixes. Por mais que você tenha ideias interessantes, agora é um breve momento em que dar continuidade a tudo como foi feito antes seria a melhor pedida. Enquanto isso, amadureça melhor essas boas ideias. Deixe para depois. A cor para hoje é o amarelo. Valeu, galerinha. Obrigada pela companhia e até a próxima. Tchau.
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0: 10h26, uma excelente manhã para todos, terça-feira, dia 25 de agosto, 10 graus e meio, tá nublado a nossa região, previsão de 20 graus para hoje. Amanhã pode chegar até 26 graus na parte da tarde. Manda teu recadinho pra mim aí no 999-70-9010 ou me liga 3716-1290, mandando também o teu palpite pro jogo do Grenal dessa quinta-feira. Primeira partida aí da Copa do Brasil, Grenal, né? Quinta-feira. Quero saber o teu resultado. Seguinte, entre os acertadores do resultado, na sexta-feira estarei sorteando uma camiseta da Emoção FM. Tá afim de ganhar uma camiseta, apresentão maravilhoso aqui da Amiga do Vale? Então manda aí o teu palpite pro Grenal. FM. Lá no nosso Instagram, promoção do Costelão tá valendo e o povo tá participando. A Sabrina Marmentini, a Kathleen Duarte na promoção, tudo certo? Elisa participando, boa sorte. Lembrando, né, tem todo o regramento. Lá você vai lá e coloca o Marcos Amigos, né? A Bruna Rabaioli tá participando da promoção, a Adriane Amorim também, Maristela participando da promoção, Maristela, Fernanda Biasibete também mandou um recado aqui, a Cristiane Schneider, valeu, Cris, boa sorte. Márcia Lau tá na promoção, concorrendo, promoção do Costelão, né? O Didio, meu amigo Didio, Éder, né? Grande abraço, bom dia. Aliás, hoje, o meu primo Eloir, em Lajeado, tá de aniversário, a galera da pintura aí, alô, Tames, parabéns, de aniversário, tem festança por aí, rapaz.

0: São Mauro, tudo certo, concorrendo aí ao Costelão, né? É Márcia Clube também na promoção.
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0: 10h28, Zé Neto Cristiano.

0: manhã da nossa amiga do Vale, terça-feira, dia 25 de agosto. Bom dia, meu amigo Maninho. Elaide, Rezende e Quino de Colinas. Oferece música pra minha família, Quino. Pessoal de Teutônia, Seca Baixa Imigrante. A Elaide mandou um selfie do belíssimo chimarrão, dia nublado, né? Em Colinas. Um beijão, Elaide. Bom dia pra todos aí. Alô, Imigrante, Seca Baixa, o pessoal de Teutônia. Darcy Supitz em Lajado, 1-1. É o palpite do Darcy Supitz na promoção aí do Grenal. A promoção do Costelão vale a participação lá no Instagram, tá bom, meu amigo? Bom dia, maninho. Meu palpite vai ser 1-0 pro Grêmio. É a Luísa Ferreira. Bom dia, Elaide. Obrigado pela companhia. Fernanda pedindo a morena misteriosa do céu Encantos. Marli Kremer, 1-1. É de Conventos em Lajado. Valeu, Marli. O palpite aí pro Grenal de 1-1.
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0: Amiga do Vale, confere a hora. 10:19.
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0: O goleiro Gabriel Werner, 23 anos, seguirá vestindo a camiseta da Chapecoense pelos próximos anos.
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0: Natural de Capitão do Vale do Taquari, o atleta renovou o contrato com o clube catarinense após o final de 2027, com a possibilidade de extensão até dezembro de 2028. O novo vínculo representa o reconhecimento pela evolução apresentada na temporada e reforça a expectativa de receber as primeiras oportunidades na Série A do Campeonato Brasileiro. Revelado nas categorias de base da Chapecoense, Gabriel está no clube há 7 anos. No início de 2026 foi emprestado ao Ipiranga de Erechim para disputar a Série C do Campeonato Brasileiro.
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0: Tempo nublado ainda, já viu o sol aí na tua cidade? Me manda um selfie, quero ver também. 11 graus.
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0: Estou aqui te esperando na nossa manhã da Amiga do Vale. 15 minutinhos voltando para as 11. Terçou, né? Dia 25 de agosto. Maninho, junto contigo na Amiga do Vale até o meio-dia. 11 graus, vai a 20 graus hoje, ainda nublado. Amanhã deve chegar a 26 graus. Quinta-feira, 29 graus, com possibilidade de alguma mudança aí no tempo a partir de quinta-feira. Manda aí o teu recadinho pra mim no 999-70-9010. Lá no Instagram da Emoção, valendo a promoção do Costelão. Você pode ser um dos ganhadores. Serão 2 costelões, é? 2 ganhadores, cada um vai levar um costelão maravilhoso. Tem tudo certinho explicado lá no post oficial da promoção no nosso Instagram, como fazer para participar, tá bom? Olha aí, Maria Tereza Brati encantado, maninho, esse é o pessegueiro, olha que espetáculo, hein, Maria? Arregadito mesmo, vai ter bastante pêssegos aí. E a flor de azaleia, que tá linda, aliás, muitas flores, né? Pelo nosso vale, tem muito pé de ipê com flor bonita, azaleia também, né, Maria? e pé bonito. A Maria Tereza Bratti lá de Encantado mandou pra gente. Darcy Súptes e Lajeado na sintonia. Bom dia, Luísa. 1-0 pro Grêmio, né? Manda o teu palpite também e participa. Elaide Regina Quino tá sintonia. Sexta-feira pela manhã vou sortear uma camiseta da Emoção FM entre os acertadores do resultado do primeiro Grenal desta quinta-feira.
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0: Mari Fernandes e o Country Beach.

0: Rosa e Murilo Rufi, na manhã da emoção, agradecendo teu carinho maravilhoso. Temperatura em 11 graus, podendo chegar a 20 hoje. Beijão pra Maria Tereza Brati, encantado. Darcy, Lajeado. Marli, tá sintonizada, né, Marli? Ótima manhã, obrigado pela audiência de todos aí. Estamos indo pra reta final do nosso clube de hoje. Vou dar um alerta aqui pros motoristas, o centro de Lajeado, quem tá descendo a Pasqualine ali, próximo ao posto Faleiro ali, tá tendo obras ainda, né, de recapeamento na descida da Pasqualine. Quem vai pro centro de Lajeado e tiver outras alternativas, né, lá tá em pista única, tá fluindo, mas tá pista única, trânsito mais lento na descida da Pasqualine ali nas proximidades do posto Faleiro no centro de Lajeado. Então, já se tiver outra opção de trânsito, faça esse que é melhor, tá bom? Chegando à reta final do nosso clube, tem o bailaço pra gente fechar o clube. Na sequência tem o Paradão e as Melhores, e eu vou junto contigo até o meio-dia. 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

0: nossa amiga do Vale. 11:01.
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0: Temperatura 11 graus.
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0: 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E as melhores estão chegando para desfilar na Amiga do Vale nessa terça-feira, dia 25 de agosto. Ainda nublado, ainda friozinho, temperatura de 11 graus. Promete chegar até os 20 hoje, amanhã, 26 graus, quinta-feira, vai até os 29 graus. Maninho tá junto contigo aqui na nossa programação, você ligado em 90.1, lá em Progresso 92.7. O Diego está comandando a nossa manhã, agradecendo o carinho de todos que também que estão pela internet. 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Oi, Cati, bom dia. Ô, Maninho, tudo certo? Bom dia, Grêmio 2-1. É o Nestor Hofstetter de Arroio do Meio. Um abraço, Nestor. Tudo certo, meu amigo. Valeu, bichão. Tamo junto, hein? Curtindo a nossa Amiga do Vale. Bom dia. Meu palpite é 1-0 pro Grêmio. Certo que vai ter baile de 15 anos sem título do Interzinho. É o Elmar Teves de Conventos, Lajeado. Valeu, Elmar. Grande abraço. Boa sorte. 1-0 pro Grêmio, mandou bem, hein? Gilmar Claro de Arroio do Meio, toca pra nós o Panda, eu te seguro, manda a galera aí do Vitinho Pinturas. Valeu, Gilmar Claro e Arroio do Meio. Galera do Vitinho Pinturas, audiência, abraço, turma. Maria Tereza, encantado.
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0: 11

0: Informando pra você a hora, 11:19.
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0: A Prefeitura de Arroio do Meio promoveu o lançamento da 33ª edição da Feira do Livro Municipal na tarde de ontem, segunda-feira. A feira acontecerá entre os dias 7 e 12 de setembro na Praça Flores da Cunha, no centro do município.
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0: A feira terá como atrações a presença do escritor Pedro Guerra Kuman, o espetáculo literário com a escritora Eleonora Medeiros e o espetáculo Orquestra de Brinquedos, além das peças teatrais do grupo Eba, o Cavaleiro e o Dragão do Tempo, né? E Sótão de Flor. Também serão oferecidas 6 oficinas ao público ao longo da programação. Danças urbanas, quiz literário, Sebrae RS, som na praça, oficina de grafite, marcadores criativos e literatura em temas. Como tradicionalmente ocorre a Feira do Livro em Arroio do Meio, as escolas municipais terão suas bancas para comercialização de livros. A feira acontecerá entre os dias 7 e 12 de setembro na Praça Flores da Cunha, no centro do município.
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5: De volta, gente querida, com Fique Sabendo. E ó, atenção, a dúvida se o consumo de água faz perder peso é uma das mais comuns nas academias e consultórios. A resposta curta é sim, mas não do jeito que as lendas urbanas dizem. Diferente do que muitos pensam, a água não funciona como um detergente que lava a gordura para fora do corpo. O processo é puramente biológico e químico. A água é o combustível do seu metabolismo. Imagine que o seu corpo é uma fábrica. Sem água, as máquinas trabalham mais devagar, a queima de calorias cai e o uso da gordura como energia fica prejudicada. Estar bem hidratado garante que o seu motor esteja sempre regulado para queimar o máximo possível, tanto no treino quanto no sofá. Aqui você fica sabendo.
4: Você

0: Tempo nublado no vale e a temperatura marcando 11 graus.
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0: E seguimos com as melhores. O nosso Paradão, 11:24, 11 graus, nublado ainda. Previsão de 20 graus para hoje, terça-feira, dia 25 de agosto. 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São FM 11:25. Ótima manhã para todos e obrigado pela companhia. Lembrando, né, para quem tá descendo ao centro de Lajeado, ali na Pasqualini, tá em uma pista só, né? Tem obras acontecendo, então devagar, obrigado pela carona. Se tiver outra alternativa, né, a Pasqualini ali bem pertinho do centro de Lajeado, pertinho da Júlio de Castilhos, tem as obras acontecendo aí na Pasqualini em Lajeado.
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0: Maiara e Maraíza no Paradão.

0: Informando pra você a hora, 19 pro meio-dia.
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2: Esqueça o IPTU e o condomínio. Um casal brasileiro decidiu que o melhor CEP é aquele que muda conforme a vontade do motorista. Eles transformaram um ônibus antigo em uma mansão sobre rodas totalmente autossuficiente, equipada com cozinha, dormitórios e painéis solares no teto para garantir energia mesmo no meio do nada. Mas o que realmente faz qualquer vizinho de estrada morrer de inveja é o quintal improvisado. O projeto conta com um deck externo e uma piscina, transformando cada parada estratégica em um resort particular. É o equilíbrio perfeito entre a liberdade da estrada e o luxo de casa com lazer, tudo isso movido a diesel e luz do sol.
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0: Tempo nublado e a temperatura 12 graus.
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4: Seguindo o nosso paradão com as melhores da Amiga do Vale, 15 pro meio-dia, o paradão de Newscar. 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Meu amigo Maurício Eikar. Olha aí, maninho, Masterchef Aranha tá preparando batata doce assada no air fryer. Que delícia, hein, Aranha? Capricha, meu amigo, o almoço saindo aí, maravilhoso. Nestor Hofstetter, teria Arroio do Meio, 2-1 para o Grêmio. Boa sorte, Nestor.
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0: É, Marcos e Belucci no Paradão. Oi, Adriane Amorim, Lajeado, ligadinha nas melhores. Beijo, Adri. Valeu a companhia. Maurício Eker, capricha no almoço. Tô indo, meu povo. Ótimo dia pra todos. Alma da tarde, Cláudio Almeida. 17h tem Douglas Seno, batidão da Amiga do Vale. Amanhã, depois do Mano Delega, estarei com vocês aqui no nosso Clube do Ouvinte. Juízo, meu povo. Excelente terça-feira pra todos.
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3: Atenção, cansou de cortar tomate e cereja um por um? Então, uma dica especial, pegue dois pratos, coloque os tomatinhos entre eles e pressione com a mão. Agora, passe a faca bem afiada no vão entre os pratos e pronto! Dezenas de tomatinhos cortados de uma só vez. A técnica é de chefe, com a rapidez que o seu dia a dia pede, né? Bom, fique ligadinho que sempre tem truques novos pra você que facilita o seu dia aqui no Coisas e Trecos.
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1: Não deu certo comigo, não dá certo com ninguém. Simbora, sim.

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2: Valeu, galera. Um abraço do Maurício Lima, do Rainha Musical, pra

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1: A Secretaria da Agricultura está organizando o transporte gratuito para os agricultores do município interessados em visitar a Expo Inter 2026, que será realizada do dia 3 de setembro, quinta-feira, com saída em frente à Prefeitura Municipal, às 7 horas. 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
3: Vem chegando uma dica brilhante na sua rádio favorita. Se você tá com o espelho sujo e o produto acabou, calma, o bicarbonato de sódio resolve e deixa tudo brilhando. Se não tiver, prepare 3 saquinhos de chá preto, coloque no borrifador e veja a mágica acontecer. É só aplicar, passar um paninho seco de microfibra e pronto. Transparência total, sem gastar quase nada. É um truque de mestre para deixar sua casa um espelho de limpeza.
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0: tarde pra você. Pois muito bem, hoje 25 de agosto de 2026. 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Grupo Impacto e a hora. 1:02.
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1: Emoção FM, a sua amiga do Vale, uma ótima tarde pra você, a temperatura 15 graus, boa tarde.
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2: Olá, chegando com History Day, no dia 25 de agosto de 1803, nascia em Porto de Estrela, no Rio de Janeiro, Luiz Alves de Lima e Silva, mais conhecido como Duque de Caxias, também chamado de O Pacificador ou Marechal de Ferro. E nesse mesmo dia, no ano de 1939, o filme O Mágico de Oz, que se tornaria um dos maiores clássicos da história do cinema, estreou na telona nos Estados Unidos. E em um dia como este, no ano de 1958, Momofuku Ando descobriu como fazer macarrão em apenas 3 minutos após a fervura. Surgia então o famoso miojo. Beijo, tchau.
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1: Ótima tarde pra você. Pois muito bem, senhoras e senhores, 1:06, prazer imenso estar com você. 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
1: Ótima tarde pra você, você vai participando pelo 999-70-9010, pede seu som, manda seu abraço e fica ligadinho na Emoção FM, a sua amiga do Vale.
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0: Ótima tarde pra você. Muito obrigado pela sua audiência. 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Muito obrigado, porque todos os dias entramos na sua casa, trabalho, carro, trazendo alegria e diversão e compartilhando com você muita emoção. Uma amizade que é renovada todos os dias quando você sintoniza, conecta e ouve a Emoção FM, a sua amiga do vale.
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1: Emoção FM, a sua amiga do Vale. 15 graus.
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3: Gente, não basta cuidar do corpo, emoções também intoxicam, viu? É, raiva, ressentimento, estresse, sobrecarregam o organismo. Criar uma dieta de pensamentos, ó que importante, é tão importante quanto a alimentação, viu? Práticas como meditação, respiração consciente e gratidão diária ajudam a limpar a mente e trazer equilíbrio. Pense nisso como um detox invisível, mas essencial. Cada pensamento positivo é como um nutriente para a alma.
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2: Emoção FM, a sua amiga do Vale. Uma boa tarde para você. 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
2: Pedro Costa, tá ligadinho aqui na programação Emoção FM, a sua amiga do Vale. Uma ótima tarde. Fala, Sol, boa tarde.
3: É a Sol de Lajeado.
2: Fala, minha querida.
3: Manda beijo aí pra minha amiga Cláudia, pra minha amiga Eliane.
2: Sim.
3: Sandrinha, minha irmã Elisandra.
2: Beijo, toca beijo.
3: Pra nós, Zé Vaqueiro.
2: Opa.
3: Oi, minha saudade.
2: Pode deixar.
3: Tô aí ligadinha na emoção.
2: Valeu.
3: Com a Alex.
2: Fala aí, valeu, obrigado. Obrigado aí pela sintonia. A Sol e as meninas, né? Que tem o dia da janta delas. Estão ligadinhas na programação Emoção. Aquele abraço.
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0: sua amiga do Vale, uma ótima tarde pra você. 18 para as 2.
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0: Emoção FM, a sua amiga do Vale, a temperatura 15,5 graus.
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3: Gente, varie as frutas, pois cada cor traz um benefício. Vermelhas são antioxidantes, amarelas fortalecem a pele, roxas protegem o coração. Apostar na diversidade garante um detox completo e saboroso. É como pintar o prato com saúde, transformando cada refeição em uma explosão de nutrientes e vitalidade.
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0: Emoção FM, a sua amiga do Vale. Uma ótima tarde para você. 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

0: Wesley Safadão e Anitta aqui na programação Emoção FM, a sua amiga do Vale, Loreci Rockenbach, minha amiga. Ótima tarde pra você, muito obrigado pela sua audiência. Você vai participando pelo 999-70-90-10.
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0: 2 horas.
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1: 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Cuide-se bem com essas dicas.
3: Use o alho como tempero funcional. O alho não é apenas tempero, ele é um ativador de enzimas que favorecem a limpeza interna. Cru ou refogado, fortalece o coração, ajuda no processo de desintoxicação. Incluir alho no preparo diário é como adicionar uma dose extra de proteção ao prato. Ele é simples, acessível e é poderoso.
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0: Ótima tarde pra você. 2 horas e 4 minutos. Prazer imenso, vamos juntos até às 5 horas da tarde fazendo a trilha sonora da sua vida em 90.1 e 92,7, a sua amiga do Vale. 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Muito obrigado pela sua audiência, porque todos os dias entramos na sua casa, trabalho, carro, trazendo alegria, diversão e compartilhando com você muita emoção. Uma amizade que é renovada todos os dias quando você sintoniza, conecta e ouve a Emoção FM, a sua amiga do Vale. Uma ótima tarde pra você, alô Zilé, minha queridona, boa tarde pra você, beijo, beijo pra toda a família e obrigado pela sintonia. Deixa eu ver participando aqui com a gente, ó. Ah, só pra lembrar você, temos aí pra você o que dá o seu palpite do Grenal aí dessa quinta-feira. Então manda pra gente o que você acha, quem leva aí, Grêmio ou Inter, manda seu palpite, quantos gols, tá concorrendo a um brinde super especial aqui da Emoção FM, tá certo? Vai lá, participa aí, Adriana Amorim tá participando com a gente da promoção aqui, tá concorrendo o Grenal, né? Ela mandou aí 2-1 pro Inter, pois bem, alô Adriana Amorim, grande abração. Obrigado aí pela sintonia, bom trabalho também.
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0: demais, é o Sandro Coelho na programação Emoção FM, a sua amiga do Vale. Uma boa tarde pra você, você vai participando aí pelo 999-70-90-10 e a gente quer saber o que, que você acha que vai dar nesse Grenal de quinta-feira, Grêmio ou Inter? Manda seu palpite, tá concorrendo a um presente bacana aqui da Emoção FM. O sorteio é entre os acertadores do resultado na sexta-feira de manhã. Então participa aí!
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0: sua amiga do Vale, uma boa tarde pra você. 2:21.
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3: Oi, tô chegando com mais uma dica bacana aqui no Barba, Cabelo e Bigode pra você. Mochila, bolsa, bag, apesar de muitas vezes serem complementos para um look e até funcionais para carregar os pertences, ela precisa também acompanhar o nosso estilo. Precisa conversar com o visual, expressar personalidade e fazer parte do contexto. Então, se você nunca reparou ou se você nunca se ligou na escolha desse acessório, comece a prestar atenção agora. Com certeza vai fazer muita diferença. Vai lhe trazer mais confiança e presença visual. Pegou o código? Então já sabe, né? Até a próxima dica.
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0: Emoção FM, a sua amiga do Vale, e a temperatura 16 graus.
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1: Uou, essa é a sua Tarde dos Artistas na Emoção FM, amiga do Vale. Alô, Renato. Renato mandou aqui, ó, vai ser a valsa dos 15 anos. 2-1 pro Grêmio. Tão demais, hein? Olha só, a Adriana Morim também mandou aí, ó, 2-1 aí pro Grenal. Vamos lá, vamos ver o que que vai dar nessa quinta-feira.
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1: E a Moção FM, a sua amiga do Vale, a temperatura 17 graus, boa tarde.
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1: Ótima tarde pra você, ligado na Emoção FM, Amiga do Vale. Ó, o Clóvis mandou recado aqui, tá participando com a gente, a moçada da obra, aí em Estrela, ligados na programação Emoção, pediram Banda 10, daqui a pouco roda pra vocês aí. Valeu, obrigado pela sintonia. Alô, tio Décio. Tio Décio é muito, 5-5. Mas é empate, né? É empate, que é isso? Não, tem que mandar um resultado. É, tem que mandar um resultado pra você concorrer. Deve você mandar 1-1, daqui a pouco alguém manda 2-2, 3-3, né? Ah, isso aí. Entre os acertadores, tem um prêmio super especial pra você aqui na Emoção FM. Sorteia sexta-feira de manhã. Então participa aí, manda o seu palpite pro Grenal.
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0: 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E a temperatura para Ótica Liz, 17 graus.
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0: Ótima tarde pra você, ligado na Emoção FM, a sua amiga do Vale. 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
0: Essa é a sua tarde dos artistas. Ó, o Alexandre mandou um recado aqui. Vai ser 2-1 pro Inter. Pois, muito bem. Vamos ficar na guarda. Vamos ver o que vai rolar. E você, manda seu palpite, né? Se você tiver entre os ganhadores, né? No palpite, tá concorrendo um brinde super especial aí na sexta-feira. O sorteio é pela manhã aqui na Emoção FM.

0: Eduardo Costa, na programação, moção. Ótima tarde pra você, ligado na Emoção FM, a sua amiga do Vale. Bom demais estar com você, hein, tio Antônio mandou aqui, nós estamos descendo, já estamos indo pra casa. Não tá na hora ainda, 3:15. Coisa boa demais, hein? Grande abração, obrigado pela sintonia. Ó, muita cautela no trânsito aí, estão descendo o Pouso Novo e levando a gente na carona.
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0: Emoção FM e a hora 3:21.
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0: 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Uma ótima tarde pra você e a temperatura 17 graus.
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0: Boa tarde pra você. 3:25. 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
0: A sua amiga do Vale, você vai participando pelo 999-70-90-10.
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0: Essa é a sua tarde dos artistas. A Emoção FM, amiga do Vale 90.1 e 92,7. É bom demais, hein? Olha só, Daniel. Olha só, o Ezequiel tá participando com a gente, pediu Guilherme Benuto com Panda aqui na programação Emoção FM. A sua amiga do Vale.
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0: Panda, Guilherme Benuto. Alô, os amigos aí, o Cleomar. Ó, Boqueirão do Leão, boa tarde, hein? Os atuais daqui a pouco roda pra você.

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3: Oi, oi, oi, chegando por aqui com mais uma edição do Meu Amigo Pet, e você sabia que o consumo de grama traz benefícios incríveis para a saúde e bem-estar dos felinos? É, as fibras naturais presentes na planta estimulam o funcionamento do intestino e ajudam a eliminar as famosas bolas de pelo com facilidade. Além de auxiliar no processo digestivo, mastigar graminha é uma ótima forma de entretenimento que reduz o estresse da rotina. Mas atenção, ofereça apenas opções seguras e próprias para pets, livre de agrotóxicos e de fertilizantes nocivos.
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6: Das pessoas corre de chinelo na mão ao avistar uma barata. O cientista filipino Christian Lucanas, de 31 anos, corre com uma lanterna para estudá-las. Conhecido como o Senhor das Baratas, ele é o único especialista do país nesse inseto e já descobriu nada menos que 15 novas espécies nas florestas das Filipinas. Lucanas admite que também tinha pavor de baratas quando era criança, mas hoje defende que elas são injustiçadas, longe de serem apenas pragas de esgoto. As mais de 4.600 espécies conhecidas e as milhares que ele acredita que ainda vamos descobrir possuem papéis ecológicos fundamentais. Para evitar o climão em festas, ele costuma dizer apenas que trabalha em um museu. Mas na prática, ele é o maior advogado desses bichinhos que a evolução caprichou na resistência.
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0: A sua amiga do Vale. Deixa eu mandar um abração pra moçada em Boqueirão do Leão. Cleomar aí, a moçada do empreendimento gaúcho. Do Gaúcho em Boqueirão do Leão, os amigos estão ligados aqui na programação, hein? Eita, o carretão ficou bom demais, hein, amigo? Oh, coisa boa demais. Dá pra botar na lida agora, né? Grande Cleomar!
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1: Vocês precisam admitir alguma coisa.

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2: Chegando por aqui na melhor do seu rádio com mais uma edição do Barba, Cabelo e Bigode pra você. A bermuda é uma peça que traz uma vibe mais casual pro nosso visual, para dias mais quentes e ocasiões mais tranquilas. Para eventos comuns da nossa rotina, tipo um passeio no shopping, um churrasco com os amigos, um passeio no parque, orla da praia, um happy hour informal, a gente pode investir em materiais que acompanham tudo isso também. Exemplo do jeans, do moletom e também do tecido sintético. Pegou a dica, né? Então já sabe. Até a próxima dica.
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0: 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Uma ótima tarde para você. 17 graus.
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0: Ótima tarde pra você, ligado na Emoção FM, a sua amiga do Vale. Uma ótima tarde pra você. Vamos juntos fazendo a trilha sonora, eu daqui, você daí, nesse clima em 90.1 e 92,7, é a sua amiga do Vale. 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
0: A sua amiga do Vale, uma ótima tarde pra você, vamos juntos. Vá aqui, ó, em 90.1 e 92,7.
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4: Uma ótima terça, hoje é dia 25 de agosto, tá no ar o nosso Papo Sério e é dia do soldado e dia do feirante. Continuamos por aqui com um assunto da saúde muito importante. O câncer de intestino é uma doença séria que se instala com maior frequência nas estruturas do intestino grosso. A maior parte dos tumores malignos nasce a partir de pequenos pólipos benignos que surgem na mucosa ao longo dos anos. Com o tempo, alterações genéticas nesses pólipos provocam transformações e evoluem para lesões graves na região. A vigilância precisa ser muito mais intensa em pessoas que possuem familiares com histórico de câncer de cólon e reto. Quem tem parentes de primeiro grau diagnosticados antes dos 50 anos precisa fazer acompanhamento preventivo cedo. O risco também é duas vezes maior para quem possui familiares diagnosticados com a doença após essa faixa de idade. O estilo de vida desempenha um papel fundamental no surgimento ou na prevenção desse tipo de tumor no organismo. Dietas ricas em gordura e pobres em fibras, cálcio e nutrientes aumentam muito as chances de desenvolver a lesão. O sedentarismo, o consumo excessivo de bebidas alcoólicas e o tabagismo são fatores extremamente prejudiciais à saúde. Adotar uma alimentação equilibrada, rica em vegetais, frutas e grãos integrais, protege o seu sistema digestivo. Cuide da sua rotina, consulte seu médico de confiança regularmente e proteja a sua saúde com hábitos saudáveis. O nosso Papo Sério de hoje fica por aqui. Até o próximo.
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0: Boa tarde para você, a programação da Tarde dos Artistas, no oferecimento é Bracete, Dália Supermercados e Lojas Bate. 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

0: 19 para 5.
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0: Pois muito bem, ó, quero lembrar você que amanhã é quarta-feira. O Emovale amanhã, o horário é estendido, é das 7h30 até as 3 horas da tarde. O Emovale de Lajeado está disponível para receber doações de sangue. Amanhã, quarta-feira, o atendimento é das 7h30 às 3 horas da tarde. Se a pessoa for fazer sua doação de sangue e estiver usando algum medicamento, deve informar antecipadamente para agendar o seu horário amanhã, das 7h30 às 3 horas da tarde, é pelo 982080885. O Emovale na Avenida Benjamin Constante 973, ao lado do Hospital Bruno Born, em Lajeado.
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0: Emoção FM, a sua amiga do Vale, a temperatura 18 graus.
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0: A sua amiga do Vale, uma ótima tarde para você. 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

0: Bom demais! É o clima aqui na programação da Tarde dos Artistas. A saideira, hein? Na sequência vem ele para comandar a programação do Batidão entre 5 e 7 da noite. Na sua, na nossa Emoção FM, Amiga do Vale, 90.1 e 92,7. Encontro marcado amanhã bem cedinho, juntamente com João Selig na programação do Faixa Policial.
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0: 5 horas.
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0: Emoção, amiga do Vale, a temperatura 18 graus.
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como é que fica mais bonito ainda? Com você participando e interagindo comigo. Manda foto aí, onde é que você tá ouvindo em você FM? Tá no trabalho ainda? Tá em casa? Tá no trânsito? Faz o seguinte, conta pra mim. Tá chegando Passarela e Aninha Soares.

0: Tá aí, gente! É sucesso aqui na programação da Emoção, Doce Pecado, Bota no Doce. Vorei com Os Atuais, Aquela dos Olhos Negros, com Corpo e Alma e Conta Pra Mim, Passarela e Aninha Soares. Vai participando aí, já já tem abraço pra toda a turma. Emoção e a hora. 5:20.
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0: A Prefeitura de Arroio do Meio promoveu o lançamento da 33ª edição da Feira do Livro Municipal na tarde de ontem, segunda-feira, dia 24. A feira acontecerá entre os dias 7

0: realizada na Praça Flores da Cunha, no centro do município. A feira terá como atrações a presença do escritor Pedro Guerra Kuman, o espetáculo literário com a escritora Eleonora Madeiros e o espetáculo Orquestra de Brinquedos, além das peças teatrais do grupo Ueba, o Cavaleiro e o Dragão do Tempo, que Sótão da Flor. Também serão oferecidas 6 oficinas ao público ao longo da programação: danças urbanas, quiz literário Sebrae RS, som na praça, oficina de grafite, marcadores criativos e literatura em telas. Como tradicionalmente ocorre na Feira do Livro de Arroio do Meio, as escolas municipais terão suas bancas para comercialização de livros. A feira acontecerá entre os dias 7 e 12 de setembro na Praça Flores da Cunha, no centro de Arroio do Meio.
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2: Tá no ar o nosso Curiosidades. O azul do jeans não foi uma escolha à toa. Essa tonalidade semelhante ao azul violeta tornou-se padrão desde a patente de Levi Strauss. Ele percebeu que ao ser exposto à água quente, os corantes permeavam o tecido e se fixavam nas fibras, o que não ocorria quando o corante utilizado era um índigo. O corante aderia à parte externa das fibras e em contato com a água quente desapareceria gradualmente ao invés de penetrar mais no material. Ainda que fosse indesejável em peças de roupas mais delicadas, essa característica era bem vista nas calças jeans. Sabia dessa? Legal, né? Curiosidades de hoje fica por aqui. Até o próximo.
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0: 18 graus no vale.
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falando comigo, interagindo, mandando seu alô no 999-70-9010. 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Bora curtir mais sucesso na programação da Amiga do Vale? Vem eles, Tia Chaleira e Rainha Musical e o Tiro de Batom chegando por aqui. Na sequência tem Banda Arpejo, gente. A Dama do Bailão, essa já é sucesso em todo o sul do Brasil.

0: Eita, nós também temos indústria musical com aviãozinho por aqui, a Dama do Bailão com Banda Arpejo, Tiro de Batom com Tia Chaleira e Rainha Musical, gente. Deixa eu ver quem tá participando, mandando recado. Um abraço a Loreci Rockenbach, tá com a gente, trabalhando e curtindo a emoção. Excelente fim de tarde pra você. Minha amiga Adriane Amorim, tá pedindo pra ouvir Rogério Magrão e Banda, O Coração Pirou. Valeu, minha querida, um abração pra ti também, viu? Participe você também, manda seu recado e o seu alô. Nessa terça-feira, dia 25 de agosto, eu vou contigo até as 19 horas. Eu faço companhia pra você daqui, você me faça companhia daí, nós todos sintonizados em uma só emoção, tá bom?
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0: 17 graus no Vale.
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Um abração, minha amiga Angélica. Tá ligadinha com a gente, Angélica.

0: 6 horas, já volto, hein?
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2: Uma boa tarde para você, meu amigo, minha amiga, nesta terça-feira, 25 de agosto. Compartilho com você esta prece da Ave Maria, momento de oração, de colocar diante de Deus o dia que a gente teve com as nossas alegrias, as coisas boas, também as dificuldades, as lutas, os problemas que fazem parte da vida da gente. E Deus caminha conosco para nos ajudar, né, a gente enfrentar também os desafios. O evangelho de hoje, em Mateus, nos diz assim: ai de vocês, doutores da lei e fariseus hipócritas, diz Jesus. Vocês pagam o dízimo da hortelã, da erva doce e do cominho, mas desprezam as coisas mais importantes da lei: a justiça, a misericórdia e a fidelidade. Vocês deveriam praticar estas coisas, mas sem deixar de lado as outras. Guias cegos, vocês coam um mosquito, mas engolem um camelo. Ai de vocês, doutores da lei e fariseus hipócritas. Vocês limpam por fora o copo e o prato, mas por dentro estão cheios de roubo e cobiça. Fariseu cego, limpe primeiro o copo e o prato por dentro, para que fiquem limpos também por fora. Os fariseus se orgulhavam de seguir à risca todas as leis presentes nas Sagradas Escrituras. Eram 613, e até algumas que não estavam ali escritas, que pertenciam apenas à tradição oral. O dízimo sobre ervas e especiarias, como a hortelã, a erva doce e o cominho, que serviam apenas como tempero, não era prescrito na lei que vemos em Deuteronômio. O trigo, o vinho, azeite e primeiras crias do gado. Faz parte de uma interpretação posterior que taxa tudo o que serve de alimento. Nisso os fariseus são especialistas, porém Jesus pede que vão além da regra, seguindo o fundamental da lei, pois nesse quesito eles falham muito. Estamos falando do senso de justiça, de misericórdia e de fidelidade, que é o espírito do direito, aquilo que dá sentido à lei. Esses princípios são expressos na legislação brasileira em vigor hoje? De que modo os valores evangélicos poderiam ajudar a iluminar as nossas leis e os nossos legisladores? Ave Maria, cheia de graça, o Senhor é convosco, bendita sois vós entre as mulheres, e bendito é o fruto do vosso ventre, Jesus. Santa Maria, Mãe de Deus, rogai por nós, pecadores, agora e na hora de nossa morte. Amém. Que o bondoso Deus te abençoe, te proteja e sempre te guarde, com saúde, paz, serenidade, fé e esperança. Ele que é Pai, Filho e Espírito Santo. Amém. Uma boa noite para você, meu amigo e minha amiga.
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0: Emoção atualizando a temperatura no vale, no nosso finzinho de tarde. Tá esfriando, gente. Tá preparado aí? Como é que tá te aquecendo aí, hein? 16,5 graus.
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0: segue com a programação aqui do nosso Batidão na Emoção FM. 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
0: 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Meu amigo Antônio, tá aí ligadinho com a gente. Tá em Pouso Novo, oferecendo música pra Maria Fagundes, que ouviu Rio Azul. Vai tocar já já, viu, Antônio? Lirce Clã, minha querida abençoada terça-feira pra todos nós. Um beijo, um grande abraço. Tá aí o Larias da Jado ligadinha na Amiga do Vale. E você, tá esperando o quê? Pra mandar o teu recadinho pra mim aqui na...

0: sucesso São Francisco.
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0: Já já tem mais. 6:20.
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0: Emoção FM atualizando a temperatura no nosso finzinho de tarde. Terçou, gente. 16 graus.
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ligado comigo. Tá em casa, tá no trabalho ainda, tá no trânsito? Manda pra mim, eu quero saber, manda foto aqui pra gente no 999-70-9010. 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E o um abraço especial, meu amigo Jonathan, tá em Mato Leitão, ligadinho com a gente.

0: agropecuária. Vamos conversar com ele que ele vai trazer informações de lá, viu? Alô, Robson. Ligadinho aí, meu querido. Bora, Claudinho, fala comigo, tudo certo?
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0: Valeu, Cláudio, um abraço pra você, gente. Olha só que maravilha, hein? 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Um abração também, meu amigo Anderson Dávila, fala comigo, meu garoto.
3: E aí, Douglas?
0: E aí, meu parceiro?
3: Douglas, é o Anderson Dávila curtindo o batidão da emoção no nosso terçamos, Douglas.
0: Terçamos
3: aí. Douglas em Caixa pode ser Samarino, palhaço predileto, que a gente curtiu na programação, tá bom?
0: Boa.
3: E foi feito reunião, né, Douglas? Organizado do Grêmio fez reunião, né?
0: É verdade.
3: O Luiz Sá tem prazo, né, do Grenal agora, e o Chapecoense final de semana, senão vai aparecer resultado no Grenal, ganhar o Grenal, né, e a Chapecoense ele vai ser trocado como um técnico, né? Acho que daí a torcida que é o Renato, né? Okay? O cara chuta a porta, chega botando organização na casa, né, Douglas?
0: É isso aí.
3: Tamo junto aí, abração, valeu.
0: Valeu, Anderson, um abração pra ti, meu garoto, obrigado pela companhia, viu? Ó, o meu amigo, o Antônio, em Pouso Novo, pediu Rio Azul, nós vamos curtir aqui, especial pra Maria Fagundes, vou dedicar essa aqui também pro Robson, pra Jack, estão na escuta da Emoção FM, daqui a pouquinho tem um palhaço predileto também, hein?

0: 18 para 7.
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0: Caneta e papel na mão, tá chegando os números da sorte aqui na Emoção. Vamos lá, gente. Quinto prêmio, número 6.225, 6225. Quarto prêmio, 3.624, 3624. Terceiro prêmio, 4.215, 4215. Segundo prêmio, 8.089, 8089. E o primeiro prêmio, 5.153, 5153. 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
0: 15 graus.
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Vai trazer mais um sucesso por aqui. Os Atuais vão cantar na programação da Emoção FM. E você, que ainda não mandou seu recadinho, dá tempo ainda. É o Mississippi. Bora recordar essa regravação linda dos Atuais.

0: quem consente cala, aqui na programação da emoção.
1: F no bailão, gente!
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0: Gente, nosso batidão da emoção, infelizmente, está chegando ao fim. Quero agradecer mais uma vez pela tua companhia, pela tua sintonia nesse fim de tarde maravilhoso, gente. É terça-feira e amanhã, quarta-feira, eu estarei de volta com cada um de vocês em 90.1 e, claro, 92.7, tá bom? Já te prepara, amanhã é quarta-feira, amanhã é dia do sofá, amanhã eu quero a companhia de cada um de vocês participando, interagindo, pedindo a sua música, fazendo aquela declaração de amor apaixonado demais pra pessoa amada, que tal? Vai ficar legal, vai ficar bonito demais o nosso programa, viu? Pra fechar, tem

0: destaques do dia.
1: Proteção no ambiente digital.
0: TikTok é multado em 153 milhões de reais por irregularidades no tratamento de dados de crianças e adolescentes.
1: E plataformas digitais têm até 17 de setembro para publicar relatório sobre medidas adotadas para a defesa desse público na internet.
0: Quem fala sobre o assunto é Fabrício Lopes, da Agência Nacional de Proteção de Dados.
2: Ele é uma maneira que a empresa tem de contar para a sociedade todos os seus esforços e processos que ela está fazendo para obedecer ao ECA Digital, especificamente no que se refere a lidar com denúncias.
1: Microempreendedores individuais podem prestar serviços a órgãos vinculados à administração federal.
0: São atividades, serviços como manutenção e pequenos reparos. Natália Koslick.
3: Nesta terça-feira foi publicada no Diário Oficial a atualização de dois editais que acrescentam 136 tipos de serviço à plataforma Contrata Mais Brasil.
1: Mês da gestante reforça a importância do pré-natal desde os primeiros sinais da gravidez.
0: Cuidados com a saúde da mãe e do bebê começam ainda no início da gravidez. Graziele Bezerra.
4: O pré-natal é o passo mais importante para uma gravidez saudável, tanto para a mãe quanto para o bebê.
1: Hoje, na apresentação da Voz do Brasil, eu, Luciana Vasconcelos e Luciano Seixas.
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1: A empresa ByteDance, controladora da rede social TikTok, foi multada em 153 milhões de reais por não garantir segurança de dados de crianças e adolescentes.
0: Entre as irregularidades apontadas pela Agência Nacional de Proteção de Dados estão o vazamento de informações e o direcionamento de publicidade a esse público.
1: A controladora da TikTok se comprometeu a fazer mudanças.
5: A decisão é resultado de um processo de fiscalização que identificou irregularidades nas duas formas de acesso ao TikTok, com e sem cadastro. Segundo a NPD, Agência Nacional de Proteção de Dados, a plataforma tratou dados de crianças e adolescentes sem uma base legal adequada e não adotou medidas suficientes para impedir esse tratamento e o cadastro desse público, explica Fabrício Guimarães Lopes, superintendente de fiscalização da NPD.
6: É um processo longo, né, que resultou nessa multa de 153 milhões.
2: A empresa não estava tomando as medidas necessárias para impedir que crianças e adolescentes acessassem a plataforma dela, e esse tratamento, além de ser em desacordo com a lei, acabou também sendo utilizado para oferecer publicidade para crianças e adolescentes no ambiente que a gente já sabia que não era apropriado para ela.
5: A NPD determinou ainda a eliminação dos dados coletados de forma irregular, e a ByteDance se comprometeu a implementar um plano de conformidade para melhorar a proteção de crianças e adolescentes no TikTok. Entre as medidas estão configurações de privacidade mais restritivas para menores de 16 anos, que só poderão ser alteradas com autorização dos responsáveis, além do reforço da supervisão parental e de filtros de conteúdo. Medidas que são fruto da fiscalização da agência reguladora, garantiu a diretora da NPD, Lorena Gilberti Coutinho.
7: A atuação da NPD, ela não se resumiu a essa multa que foi imposta. Muito mais importante que isso foram as melhorias trazidas, né, que foram incorporadas ao modelo de negócio da empresa e que vão trazer um ambiente muito mais seguro para crianças e adolescentes.
5: O diretor-presidente da NPD, Valdemar Gonçalves Orunho Júnior, destaca que outras plataformas também estão sendo analisadas para que os direitos de proteção de dados sejam garantidos.
8: É ficar bem claro que nós estamos atuando, é uma atuação bastante técnica, bastante em cima da lei, a Lei Geral de Proteção de Dados, agora também com o nosso ECA digital.
5: A decisão ainda pode ser contestada pela empresa no Conselho Diretor da NPD, no prazo de 10 dias úteis. Reportagem Pablo Mundim.
0: Em nota, a plataforma TikTok informou que apresentou um plano de conformidade à NPD, que foi aprovado pela agência no ano passado.
1: A empresa diz que a multa se refere a um período anterior a 2021 e não reflete as medidas implementadas pela plataforma, como a adoção de 50 recursos e configurações voltados para a segurança de crianças e adolescentes.
0: Provedores de aplicações de internet, como as plataformas digitais direcionadas a crianças e adolescentes, devem publicar relatório até 17 de setembro sobre medidas de proteção a esse público.
1: A jornalista Mariana Jungmann conversou sobre o tema com Fabrício Lopes, superintendente de fiscalização da Agência Nacional de Proteção de Dados. Vamos ouvir.
3: Olá, superintendente, muito bem-vindo à Voz do Brasil. Vamos começar falando um pouco sobre o trabalho da ANPD, a Agência Nacional de Proteção de Dados, né? É um órgão relativamente novo que foi instalado em 2020. O senhor pode explicar para a gente, né, para o nosso ouvinte, qual é a função da agência, suas áreas de atuação?
2: Olá, Mariana, bom dia e bom dia a todos que estão nos vendo, nos ouvindo. A Agência Nacional de Proteção de Dados, ela começou para garantir que dados pessoais de cidadãos brasileiros fossem tratados com respeito, sem abusos. O fato das pessoas poderem coletar informações sobre nós e trabalharem com elas não permite que as pessoas façam qualquer coisa com essas informações. O uso desses dados tem que ser legítimo e nunca pode ser em detrimento do cidadão, do titular de dados. E recentemente a gente teve alguma ampliação das nossas competências, mas acho que a gente pode ir explicando isso ao longo do período também.
3: É, eu ia justamente comentar isso. Mais recentemente a ANPD ganhou aí mais notoriedade porque é o órgão responsável por fiscalizar as plataformas digitais no que se refere ao cumprimento do Estatuto Digital da Criança e do Adolescente, que foi aprovado no ano passado e que tem aí um impacto muito grande, né? Como que é feita essa fiscalização? Quais são os pontos principais que a ANPD observa, então, ao fazer a fiscalização sobre o cumprimento do ECA digital?
2: Nós já vimos fiscalizando, em função da nossa competência de proteger dados pessoais, vários temas que tangenciavam a proteção de crianças e adolescentes no ambiente digital. Então, quando foi proferida a lei, editada a lei, e ela depois entrou em vigor, nós ampliamos aquilo que a gente podia fazer no ambiente digital para proteger crianças e adolescentes. Então a gente trouxe os métodos de fiscalização que a gente tinha para a proteção de dados pessoais para dentro do ECA digital também. É uma lógica em que a ANPD procura conhecer o setor. Então a gente faz um monitoramento, e esse monitoramento ele trabalha inclusive com informações que a própria sociedade encaminha para nós, que a imprensa encaminha para nós, que o Ministério Público e outras autoridades também encaminham para a gente, que a gente faz uma grande condensação dessas informações para que a gente tenha condições de escolher para onde apontar a nossa fiscalização e o nosso foco. É um universo muito vasto, a gente precisa priorizar, e essa priorização não pode ser com base no humor, do bom humor do fiscal. Tem que ser com base em dados, em fatos que consigam orientar a nossa atuação e que ela esteja em sintonia com aquilo que a sociedade traz para a gente como urgência, como necessidade para ela.
3: Agora, a gente está num período importante também para essa fiscalização, porque está correndo aí o prazo para essas empresas entregarem os relatórios de transparência sobre o acesso de crianças e adolescentes, né? Quais são as informações que tem que estar nesses relatórios e para que eles servem?
2: O relatório de transparência, vamos lá, acho que vou começar dizendo para que ele serve. Ele é uma maneira que a empresa tem de contar para a sociedade todos os seus esforços e processos que ela está fazendo para obedecer ao ECA digital, especificamente no que se refere a lidar com denúncias. Porque, e há um cuidado, um balanço muito sensível no ECA digital, que é, não é a ANPD quem faz o controle do que pode e não pode ficar no ar. Esse controle, ele é um controle dividido entre o titular de dados, entre o pai da criança adolescente, entre a própria criança e a plataforma, em que as pessoas indicam para a plataforma aquilo que elas entendem que é uma violação, e a plataforma recebe aquela demanda e precisa avaliar e retirar do ar no tempo correto. A ANPD garantir que essa conversa entre titular, entre cidadão e criança e a plataforma aconteça conforme as regras da lei. E aí o relatório de transparência é uma maneira que essa empresa tem de contar para a sociedade o que ela já está fazendo. Porque é um pouco diferente ela mandar um relatório só para a gente avaliar aqui. Na verdade, a ideia é que isso seja público e que a sociedade consiga, inclusive, pegar essas informações e fazer pesquisa e montar indicadores. Então, a ideia do relatório é isso. O que vai ter lá? Vai ter, por exemplo, informações como quantidade de denúncias que ela recebeu, tempo médio de tratamento, de onde ela mais recebeu denúncia, qual foi o tipo mais de denúncia que ela recebeu, quais são os processos que ela costuma fazer, quantas ela atendeu, quantas ela não atendeu, como é que é o processo para lidar com isso. Então, é mais ou menos essa a ideia dela, empresa trazendo para a sociedade como é que ela está operando, colocando em prática aquilo que a... Até mesmo com um elemento de verificação. se eu, uma instituição, por exemplo, fiz várias reclamações para a plataforma e não aparece no relatório, alguma coisa está errada.
3: Bom, recentemente a ANPD determinou a suspensão, né, das transmissões ao vivo pela plataforma Discord. Esse ato ocorreu após um caso de suicídio de uma criança de 13 anos durante uma live na plataforma e foi uma medida cautelar. Existem outras cautelares, superintendente, que podem ser adotadas contra plataformas, né? E em caso de descumprimento delas, o que, pode acontecer? As plataformas podem ter atuação suspensa no Brasil ou isso depende ainda de autorização judicial? Como é que funciona?
2: Bom, quando é falta cautelar, a gente tem competência e poder legal para emitir cautelares. Mariana, está previsto na lei do processo administrativo. Mas essa cautelar também não fica a nosso sabor. A gente tem que demonstrar que existe um perigo e que existe uma grande chance do que a gente está verificando tem amparo na lei ou está contra a lei para a gente mandar parar, que é o fumus boniores e o perigo na demora. E a cautelar, nesse sentido, ela é delimitada pelo seu aspecto utilitário, né? Para que ela serve, o que ela está tentando impedir. Então, não existe uma medida específica, mas eu posso, eventualmente, a NPD pode, em algum momento, determinar medidas adicionais à plataforma, na proporção que a gente entender que a gente ainda precisa fazer mais alguma coisa para proteger crianças e adolescentes no ambiente digital. A ideia de uma cautelar, essa é temporária, isso é importante dizer, ela não é para ser permanente, e a gente tem bastante esperança de que a plataforma vai reagir em tempo de diminuir essa incomodação que gera para a população de não ter mais esse tipo de ferramenta disponível. Mas vamos lá, supondo que ela não cumpra a cautelar ou aconteça alguma coisa, a gente tem que elevar o tom da conversa. Aí existe a possibilidade da superintendência encaminhar para o conselho diretor pedindo que acrescente a medida cautelar também a uma multa diária pelo descumprimento. E veja, isso aí está dentro da cautelar. A gente pode também, no longo prazo, entender que a empresa não quis cooperar de maneira nenhuma e aí é importante, a gente vai abrir um processo sancionador e sancioná-la pela violação que a gente entende que acontecia, como também por não ter cumprido a cautelar, e aí a situação vai gradativamente ficando cada vez mais severa para a empresa.
3: Muito bem. Bom, nós conversamos com o Fabrício Lopes, superintendente de fiscalização da Agência Nacional de Proteção de Dados. Superintendente, muito obrigada pela sua entrevista aqui à Voz do Brasil.
2: Muito obrigado, Mariana. Um abraço a todo mundo.
0: Você pode enviar sugestões, denúncias, críticas à agência. O endereço é gov.br/ANPD.
1: Prestadores de serviço têm a oportunidade de trabalhar para mais de 2.000 órgãos públicos.
0: Isso por meio da plataforma Contrata Mais Brasil, que acaba de disponibilizar 136 novas atividades.
3: Nesta terça-feira foi publicada no Diário Oficial a atualização de dois editais que acrescentam 136 tipos de serviço à plataforma Contrata Mais Brasil, ligados à manutenção e pequenos reparos e serviços de apoio a ações institucionais e eventos. Com isso, ficam disponíveis 272 atividades em um único lugar. Na prática, funciona assim. O órgão público informa o serviço que deseja contratar, com a localidade e os prazos. Depois, microempreendedores individuais e produtores da agricultura familiar cadastrados são informados sobre as oportunidades e podem enviar suas propostas. Depois de analisá-las, o órgão público escolhe a mais vantajosa e formaliza a contratação. O uso da ferramenta é gratuito para órgãos públicos e empreendedores, sem cobrança de taxas ou comissões. O valor máximo de cada contratação de serviços pela plataforma é de R$ 13.098. Natália Koslick, para a Voz do Brasil.
9: Dicas do Enem.
10: Oi, meu nome é Bárbara Ribeiro e a minha pergunta é: como eu devo começar a me preparar para o Enem?
1: Quem vai falar um pouco mais sobre a preparação da prova do Enem é o conselheiro acadêmico Yuri Vieira. Ele também é professor de biologia e aproveita para dar umas dicas da área.
11: Fala pessoal, tudo bem? Yuri aqui, vou conversar com vocês um pouquinho sobre o Enem 2026. Esse ano temos algumas novidades aí com relação com textualizações de questões, como vocês observaram no Enem passado. Na biologia, fiquem atentos ali à ecologia, à fisiologia humana e à genética. Observem que a genética ela vem trazendo ali questões relacionadas à biotech e a vacinas. Ó, conteúdo muito comum. Fique atentos também que as questões do Enem agora ela vem mais contextualizada, né? Então você tem ali uma conexão com outras disciplinas. O foco agora é gerenciar tempo. Não pensem em ficar decorando conteúdo teórico. Esse momento agora é momento de gerenciar tempo de questões, resolver o máximo de questões que vocês puderem, tá? Deixe a ansiedade de lado, trabalhe esse tempo cronometrado e sucesso na avaliação.
1: As provas acontecem no dia 8 e 15 de novembro. Acompanhe por aqui nossas dicas e também pela radiogov.ebc.com.br. 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
1: Estamos no mês da gestante, um período para reforçar a importância dos cuidados durante a gravidez.
0: E o acompanhamento começa logo nos primeiros sinais de que vem bebê por aí.
1: Consultas, exames e vacinas passam a fazer parte dessa rotina e são importantes para acompanhar a saúde da mãe e do bebê e prevenir possíveis complicações.
4: O pré-natal é o passo mais importante para uma gravidez saudável, tanto para a mãe quanto para o bebê. Segundo Olívia Medeiros, diretora do Departamento de Gestão do Cuidado Integral à Saúde do Ministério da Saúde, o acompanhamento da gestação é o que vai garantir uma gravidez segura.
12: Iniciar o pré-natal até a 12ª semana de gestação é muito importante. Ela vai sendo acompanhada com consultas, exames, vacinas, testagens. E qual que é a importância disso? Quando a gente descobre que algum problema de saúde está acontecendo rapidamente, a gente trata isso com uma maior chance de sucesso.
4: A diretora...
12: Exames, vacinas, testagens. E qual que é a importância disso? Quando a gente descobre que algum problema de saúde está acontecendo rapidamente, a gente trata isso...

0: do parto, existe um plano de parto na caderneta, o pós-parto, aí na caderneta da criança já começa todas as informações desse bebê, os marcos do desenvolvimento, as vacinas, né, as consultas. Essas duas cadernetas cumprem juntos, né, esse papel de acompanhamento.
1: A autônoma Maísa Franciane, de 24 anos, faz o pré-natal do segundo filho em uma unidade básica de saúde no Itapoã, Distrito Federal. Ela está com 23 semanas de gestação e na consulta de rotina realizou exames de sangue e teste rápido de sífilis e HIV. Todas as informações da idade gestacional foram para a caderneta, que a acompanha por todo lado.
2: Tudo anotadinho. Porque sempre a gente precisa, né? E tendo tudo anotado, vai facilitar também no atendimento. Todo lugar que eu vou, até no ônibus, eu tenho que estar com a caderneta.
1: A enfermeira Kênia Kanayama foi quem atendeu a Maísa e diariamente atende outras futuras mamães. Ela fala da necessidade do registro das informações de saúde na caderneta.
3: Uma gestante com sífilis, ela vai ganhar neném, aí se não tem anotado que ela fez o tratamento, aí corre o risco de ter que a criança tomar injeções desnecessárias, né, fazer tratamento desnecessário, porque não sabe se a gestante concluiu o tratamento. Então tem que ter essas anotações na caderneta.
1: A versão online da caderneta da gestante pode ser baixada do site gov.br/saúde. Reportagem Graziele Bezerra.
4: No próximo mês serão oferecidas mais de 4.500 vagas em qualificação profissional para mulheres em todo o país.
5: Fique atento às oportunidades no Ministério da Educação.
6: Os cursos são realizados em instituições que ofertam a educação profissional e tecnológica. O programa atende mulheres maiores de 16 anos em situação de vulnerabilidade social, vítimas de violência, com baixa ou nenhuma escolaridade. A ideia do programa é capacitar essas mulheres, incluí-las no mercado de trabalho e gerar renda para elas e suas famílias. As qualificações são de graça e têm carga horária mínima de 160 horas. No total, no mês de setembro, vão ser oferecidos 43 cursos presenciais em 32 instituições de 19 estados. Entre os cursos estão auxiliar de cozinha, cuidadores infantil e de idoso, camareira e editor de projeto visual gráfico. Você pode conferir as vagas disponíveis no painel de oportunidades do Programa Nacional de Acesso ao Ensino Técnico e Emprego, ativando o filtro Mulheres Mil. Mais informações você encontra no site do Ministério da Educação.
5: Priscila Machado, para a Voz do Brasil.
4: A batata caiu 37% nas principais centrais de abastecimento, as CEASAs, do país no mês de julho.
5: É o que mostra o oitavo boletim Horti Grangeiro divulgado hoje pela Companhia Nacional de Abastecimento, a Conab.
4: E além da batata, o tomate e a cenoura também ficaram mais baratos.
5: Segundo a Conab, a redução dos preços é reflexo do aumento da oferta causado pela safra de inverno, como explica a gerente de produtos Horti Grangeiros da Conab, Juliana Torres.
7: A gente teve esse movimento de queda, ele vem acumulado, né? Mês de junho também teve um movimento de queda. Se a gente compara os preços de julho com os de maio, quando o movimento era de alta, a queda foi de 48%, foi ainda mais maior, né? E esse cenário foi devido, né, à alta da oferta da safra de inverno, que forneceu cerca de 20% a mais para as CEASAs. Então, os preços ficaram nesse movimento de queda.
4: Depois de meses de cuidados e recuperação, dois animais silvestres estão de volta à natureza.
5: Um cachorro do mato atropelado enquanto atravessava uma estrada e uma fêmea de macaco prego resgatada com um traumatismo craniano foram devolvidos à Floresta da Tijuca, no Rio de Janeiro.
4: A soltura foi feita pelo ICMBio e pela Secretaria Municipal de Meio Ambiente e Clima, com apoio de uma clínica veterinária especializada.
8: Um cachorro do mato e uma fêmea de macaco prego precisaram deixar temporariamente a vida livre da floresta para enfrentar um período de cuidados, tratamentos e recuperação. Depois de semanas de acompanhamento veterinário, os dois finalmente voltaram para casa. A soltura foi realizada no Parque Nacional da Tijuca, no Rio de Janeiro, em uma ação conjunta com o Instituto Chico Mendes de Conservação da Biodiversidade, o ICMBio, e da Secretaria Municipal de Meio Ambiente e Clima. A história do cachorro do mato começou

0: começou em abril. O macho adulto atravessava a estrada quando foi atropelado e resgatado. Meses depois, uma fêmea de macaco prego foi resgatada com traumatismo craniano. Dentro do Parque Nacional da Tijuca, a soltura de animais não pode ser feita por qualquer pessoa ou instituição. É necessária avaliação e autorização prévia do ICMBio, como explica o agente de fiscalização do ICMBio, Gleidson Correia.
1: O Parque Nacional da Tijuca, ele permite a soltura, mas mediante uma autorização, para que esses animais tenham nenhum vírus e nenhuma bactéria, para que isso não passe para os animais que aqui habitam dentro do Parque Nacional da Tijuca. Essa autorização, ela nos ajuda a prevenir a soltura de animais exóticos.
0: A história também deixa um alerta sobre educação ambiental. A gerente da Patrulha Ambiental da Secretaria Municipal de Meio Ambiente e Clima, Mariana Ribeiro, reforça os cuidados que as pessoas devem ter ao encontrar animais silvestres.
2: A gente sempre tenta orientar que não alimentem os animais, não se aproximem desses animais, porque isso é o que traz risco para o animal, né? O animal, ele começa a ter a oferta daquele alimento e entender que essa aproximação do ser humano é algo seguro quando não é, né? Ele pode ser atropelado, ele pode ser capturado, ele pode ser vítima de várias situações de maus tratos.
0: Caso encontre algum animal silvestre ferido, em risco ou em situação de vulnerabilidade, entre em contato com órgãos de fiscalização e resgate, como a Polícia Militar Ambiental, o Corpo de Bombeiros ou mesmo as Secretarias Estaduais de Meio Ambiente. Reportagem Thaís de Araújo.
3: Estados localizados nas regiões Norte e Nordeste terão a tarifa de energia elétrica reduzida a partir de amanhã.
4: Isso por conta de reajustes tarifários de distribuidoras que operam nessas regiões.
3: Os impactos são para consumidores atendidos em baixa tensão, ou seja, em residências e pequenos comércios.
4: E podem chegar a mais de 10% de redução, no caso da distribuidora Energisa Rondônia.
3: A decisão é da Agência Nacional de Energia Elétrica. As informações estão em gov.br/anel.
4: E essas foram as notícias do governo federal.
3: Uma realização da Secretaria de Comunicação Social da Presidência da República.
4: Com produção da empresa Brasil de Comunicação.
3: Fique agora com as notícias do Poder Judiciário do Congresso Nacional. Uma boa noite.
4: Boa noite para você. Até amanhã.
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7: Supremo debate a constitucionalidade da lei antifacção em audiência pública, conduzida pelo ministro Alexandre de Moraes.
8: Para o STJ, falta de demonstração de dolo específico impede configuração de nepotismo.
7: Policial federal é condenado pela justiça por envolvimento com tráfico de drogas.
8: Boa noite, eu sou Leandro Bezerra.
7: E eu sou Walter Lima.
8: O Supremo Tribunal Federal concluiu nesta terça-feira a audiência pública sobre a constitucionalidade de dispositivos da lei antifacção em vigor desde março.
7: Durante 2 dias, representantes de órgãos públicos, entidades jurídicas, universidades e organizações da sociedade civil apresentaram diferentes posições sobre os efeitos da norma no combate ao crime organizado e na preservação dos direitos e das garantias constitucionais.
8: Os debates abordaram a prisão preventiva automática, regras mais rígidas para a execução penal, a perda antecipada de bens, o monitoramento de comunicações entre advogados e clientes e a transferência de presos para presídios federais.
7: Também foi discutida a criação de um banco de dados sobre pessoas suspeitas de ligação com crime organizado. Participantes questionaram a falta de análise individual para prisão preventiva e possíveis violações ao Estado Democrático de Direito.
8: Outros defenderam medidas patrimoniais como forma de atingir o financiamento e os lucros das organizações criminosas. A audiência foi conduzida pelo ministro Alexandre de Moraes, relator das 4 ações que questionam a lei.
7: As contribuições vão subsidiar o julgamento quando o Supremo decidir se as regras serão mantidas, limitadas às declaradas inconstitucionais.
8: Falta de demonstração de dolo específico impede a configuração de nepotismo.
7: A conclusão é do STJ. Fátima Uchoa.
3: O Ministério Público de Minas Gerais ajuizou ação civil pública pela suposta prática de nepotismo contra um prefeito e as duas filhas dele, nomeadas como secretárias municipais. O Tribunal de Justiça Estadual julgou o pedido improcedente e no STJ a primeira turma negou o recurso especial. O relator ministro Paulo Sérgio Domingues apontou que o fato de o prefeito ter nomeado as filhas como secretárias municipais, ainda que reprovável, sem o elemento subjetivo necessário e a demonstração de prejuízo ao erário, não configura improbidade. Para o relator, isso depende de outros elementos, como fraude ou ausência de qualificação técnica, e nesse caso, a corte local concluiu que as nomeadas possuíam capacidade técnica e não houve favorecimento econômico ou político nem fraude nas nomeações.
8: E se um erro do seu empregador te fizer perder dinheiro na aposentadoria complementar?
7: Quem julga isso? O TST decidiu que é a Justiça do Trabalho. Mila Amaral.
9: O caso é de uma ex-bancária da Caixa que diz que o banco não incluiu uma parcela chamada CTVA no cálculo do plano de previdência dela e isso teria reduzido o valor da aposentadoria. Para o Tribunal Regional de Minas, o caso não era trabalhista e por isso extinguiu o processo. Mas a segunda turma do TST reformou a decisão. Por unanimidade, os ministros entenderam que a bancária não quer mudar o benefício. Ela quer indenização por um suposto ato ilícito da Caixa enquanto empregadora. E em caso de ato ilícito de patrão, a competência é sim da Justiça do Trabalho.
8: Justiça condena policial federal e mais três envolvidos em tráfico de drogas e outros crimes no Aeroporto Internacional Eduardo Gomes, no Amazonas.
7: Denúncia foi apresentada pelo Ministério Público Federal. Repórter Sabrina Menezes.
10: Segundo as investigações, os criminosos recebiam as mochilas com as drogas após passarem pela inspeção do aeroporto. Além de facilitar o transporte dos entorpecentes, o policial também acessava os sistemas da Polícia Federal para buscar e fornecer informações privilegiadas ao grupo. O agente federal foi condenado por tráfico de drogas, associação ao tráfico e lavagem de capitais, com uma pena de 26 anos e 7 meses de prisão em regime inicial fechado, além da perda do cargo. O responsável pela logística e transporte da droga recebeu pena de 16 anos e 9 meses de prisão, além de multa, e os transportadores de 4 anos e 9 meses cada um.
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8: A você uma boa noite.
7: E até amanhã.
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1: Eu sou Paula Groba.
2: E eu sou Humberto Pinheiro.
1: E estes são os destaques de hoje do Jornal do Senado, que começa agora.
2: Incentivo ao futebol e novas regras para programas de milhagem entram na pauta do Senado.
1: Projeto permite abater do imposto de renda doações a projetos científicos.
2: Senado pode renovar mais de 2/3 de seus representantes nesta eleição.
1: Boa noite.
2: Boa noite.
1: Dois temas que fazem parte do dia a dia de milhões de brasileiros podem entrar na pauta do Senado: o futebol e os programas de fidelidade que oferecem pontos ou milhas.
2: São projetos aprovados pela Câmara dos Deputados que agora aguardam a análise dos senadores. Repórter Herman Kulitz.
3: O Senado pode iniciar nas próximas semanas a análise de 3 projetos de lei já aprovados pela Câmara dos Deputados. 2 das propostas tratam de futebol. Uma delas prevê o reconhecimento desse esporte como é jogado no Brasil, como manifestação da cultura nacional e patrimônio cultural e material do povo brasileiro. A outra, alinhada com a proximidade da próxima Copa do Mundo de Futebol Feminino, a ser realizada em 2027 no Brasil, busca incentivar a prática profissional dessa modalidade pelas mulheres, para combater a discriminação de gênero. Também será debatido pelo senador o projeto que cria regras claras para que as pessoas possam usar de forma mais ampla as milhas e pontos que acumulam nos programas de fidelidade, inclusive com a possibilidade de venda para terceiros ou sua conversão em dinheiro. Se forem aprovados sem mudança pelos senadores, os projetos seguirão para a sanção presidencial. Se houver alguma alteração, voltam para a análise da Câmara dos Deputados.
1: E o Congresso Nacional vai analisar mais uma medida provisória editada pelo governo para tentar conter o impacto do conflito no Oriente Médio sobre os preços dos combustíveis no Brasil. Publicada no Diário Oficial da União nesta terça-feira, a MP destina R$3,152 bilhões para ajudar a reduzir os efeitos da alta dos preços do petróleo. O dinheiro será repassado como ajuda financeira do governo a produtores e importadores de gasolina, diesel, gás de cozinha e querosene de aviação.
2: A maior parte dos recursos, R$2,552 milhões, será destinada à produção e à importação de óleo diesel para o uso rodoviário. Outros R$600 milhões serão usados para combustíveis derivados do petróleo. Segundo o governo, a medida é necessária por causa da alta do petróleo no mercado internacional, provocada pelo conflito no Oriente Médio e da oscilação do dólar. O Brasil também depende da importação de parte dos combustíveis que consome, cerca de 10% da gasolina e entre 25% e 30% do diesel.
1: O governo federal tem até o dia 31 de agosto para enviar ao Congresso Nacional o projeto de lei orçamentária de 2027.
2: Mas antes de analisar o orçamento do próximo ano, o Congresso ainda precisa votar a LDO, a Lei de Diretrizes Orçamentárias. É ela que define as prioridades e as regras que vão orientar a elaboração e a execução do orçamento da União. Os detalhes com o repórter Alexandre Campos.
4: De acordo com a Constituição, a Lei de Diretrizes Orçamentárias orienta o governo a elaborar a proposta de orçamento, mas até agora o projeto da LDO de 2027, enviado em abril para o Legislativo, não foi aprovado. Diante desse cenário, o governo vai se basear num texto que pode ser alterado para apresentar o orçamento do ano que vem. Diogo Antunes, consultor de orçamento do Senado Federal, explica como essa situação vai ser resolvida.
5: De qualquer forma, antes da aprovação da LOA, é necessário que a LDO seja aprovada, exatamente para que a LDO de alguma forma direcione a lei orçamentária anual.
4: O projeto da LDO de 2027 prevê meta de superávit primário de R$73 bilhões e salário mínimo de R$1.717. No entanto, o governo já anunciou que, por exigências legais, esse valor passará para R$1.741. O projeto da lei orçamentária de 2027 deve passar pela Comissão Mista de Orçamento e, posteriormente, pelas duas casas do Congresso Nacional em sessão conjunta.
1: E um novo projeto em análise no Senado pode atrair recursos privados para projetos científicos e tecnológicos desenvolvidos por estudantes.
2: A proposta permite que pessoas e empresas descontem do imposto de renda parte dos valores destinados a essas iniciativas. Repórter Marcela Cunha.
6: O projeto cria a Política Nacional de Fomento à Alta Performance Técnica e Científica, a FOTEC. A ideia é que pessoas físicas destinem até 5% do imposto de renda devido para doações ou patrocínios a projetos aprovados. Para empresas tributadas pelo lucro real, o limite será de 3%. Os recursos poderão financiar equipes de estudantes do ensino técnico ou superior, além da compra de materiais, infraestrutura de laboratórios e participação em competições no Brasil e no exterior. O autor, senador Marcos Pontes, do PL de São Paulo, afirma que a aproximação entre empresas e instituições de ensino ajuda a alinhar a formação às necessidades do mercado de trabalho.
7: Um dos problemas, que é muito claro, é a participação maior necessária das empresas dentro das escolas e as escolas recepcionarem melhor as empresas. As empresas sabem qual é a necessidade e as escolas, elas têm que ouvir as empresas.
6: Entre as iniciativas beneficiadas estão competições de robótica, programação, engenharia, construção de foguetes e satélites, biotecnologia, Olimpíadas do Conhecimento e feiras científicas.
1: As desigualdades que ainda persistem no Brasil foram discutidas nesta terça-feira em audiência pública na Comissão de Assuntos Sociais do Senado.
2: Dois ministros presentes na reunião destacaram a importância de políticas públicas para reduzir as diferenças sociais e garantir mais oportunidades e direitos à população. Repórter Marcela Diniz.
8: O projeto que torna agosto o mês de combate às desigualdades foi apresentado em 2023 pelo então deputado Guilherme Boulos, hoje ministro da Secretaria-Geral da Presidência da República. No debate promovido pela Comissão de Assuntos Sociais, Boulos comemorou dados da ONU que apontam a saída do Brasil do mapa da fome pela segunda vez e a melhora no coeficiente de Gini, indicador usado em estatísticas sobre desigualdade.
9: O IDH, o Brasil pela primeira vez entrou na série do muito alto, que é a dos países desenvolvidos, e lógico, atingimos o índice Gini, o segundo menor nível de desigualdade da história do país.
8: O ministro do Desenvolvimento e Assistência Social, Família e Combate à Fome, Wellington Dias, observou que os resultados poderiam ser melhores com a redução de juros. O senador Paulo Paim, do PT Gaúcho, espera que o projeto que cria o mês de combate às desigualdades seja aprovado na próxima semana na Comissão de Assuntos Sociais.
10: Eu tô tranquilo que esse projeto vai ser aprovado. Eu não tenho nenhuma preocupação. Esse projeto vai ser aprovado, eu espero que seja já na próxima quarta-feira.
11: Eleições 2026.
1: Em 2026, o Senado Federal terá 2/3 de suas cadeiras em disputa, porém o número de renovações pode ser ainda maior.
2: Há estados onde pode haver renovação de toda a bancada de senadores. Quem traz as informações é o repórter Douglas Castilho.
12: Ao contrário das demais casas legislativas, o Senado tem apenas parte de seu quadro de parlamentares renovada a cada pleito. Com mandatos de 8 anos, 54 senadores são escolhidos numa eleição e os demais 27 na eleição seguinte. Porém, o número de caras novas desta vez no Senado pode ser ainda maior. Isso porque, dentre os senadores que ainda têm mandato até 2031, 9 concorrem a outros cargos, como governador e presidente. Se eleitos, abrem suas vagas para seus suplentes e podem aumentar a renovação total do Senado para até 63 novos senadores. O consultor do Senado Federal, Fernando Trindade, explicou como funciona o exercício dos mandatos em campanha.
13: São senadores que estão no meio do mandato. Muitos desses senadores concorrerão aos governos dos seus respectivos estados. A legislação brasileira não considera que haja qualquer incompatibilidade entre parlamentar, seja que parlamentar for, senador, deputado federal, deputado estadual, a permanência no cargo e a concorrência a um outro cargo.
12: Há unidades da federação que podem renovar todos os seus 3 senadores a partir do ano que vem. Um dos casos é Minas Gerais, em que, além das 2 vagas a definir, há um senador em meio. meio de mandato concorrendo ao governo estadual e, se eleito, chamará um suplente. Outro caso é o Paraná. Os dois senadores atuais, Flávio Arnes, do PSB, e Oriovisto Guimarães, do PSDB, decidiram não tentar a reeleição e a cadeira restante pode ficar para suplente caso o titular em meio de mandato vença a disputa para o governo estadual.
2: Edição de Paula Groba e trabalhos técnicos de Eliseu Caires. O Jornal do Senado fica por aqui. Acompanhe agora as notícias da Câmara dos Deputados. Boa noite.
1: Boa noite e até amanhã.
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14: Proposta condiciona a diminuição de penas à redução da periculosidade.
15: Audiências públicas vão tratar sobre tarifa zero no transporte público.
14: Comissão debate relação entre preservação cultural e crises climáticas.
15: Deputados apresentam projetos para garantir o bem-estar dos animais.
14: Boa noite. Professora Marcivânia, do PCdoB do Amapá, propõe tipificar como crime a produção, o armazenamento, a venda e o compartilhamento de imagens e vídeos que mostrem maus tratos ou atos de crueldade contra animais. A pena prevista é de 2 a 5 anos de reclusão, além de multa.
15: O projeto também endurece as punições para quem financiar ou lucrar com esse tipo de conteúdo. A ideia de professora Marcivânia é determinar ainda que plataformas digitais removam o material e forneçam informações às autoridades mediante ordem judicial.
14: Projeto permite ao trabalhador faltar um dia a cada 12 meses para prestar cuidados a animal de estimação. O autor Valdemar Oliveira, do Avante de Pernambuco, explica que a ausência deverá ser motivada por doença grave, acidente ou recuperação cirúrgica com comprovação de médico veterinário.
15: O texto de Valdemar Oliveira inclui a nova hipótese de falta justificada sem prejuízo do salário. Para ele, a medida busca adequar a legislação à realidade das famílias brasileiras, preservando o equilíbrio das relações de trabalho ao limitar o benefício a um dia por ano.
11: Meio ambiente.
14: O projeto de Beto Pereira, do Republicanos de Mato Grosso do Sul, fortalece a atuação das polícias militares ambientais e dos órgãos federais no combate aos crimes ambientais. A proposta prevê punições mais severas para o desmatamento em áreas protegidas e para o uso de fogo sem autorização.
15: A proposta apresentada por Beto Pereira também propõe aumentar as penas para quem produzir, comercializar ou utilizar agrotóxicos ilegais. Segundo o autor, o objetivo é reforçar a fiscalização e proteger a biodiversidade do país.
14: A comissão da Câmara debateu a relação entre preservação cultural e mudanças climáticas. A repórter Mônica Tati acompanhou a reunião.
16: Os eventos climáticos extremos colocam em risco não apenas o patrimônio material e os sítios arqueológicos, mas também a existência de acervos de saberes e conhecimentos que são essenciais para a forma de viver de comunidades locais. Essa questão fez o deputado Tarcísio Mota, do PSOL do Rio de Janeiro, pedir uma audiência para debater na Comissão de Cultura da Câmara dos Deputados as questões que envolvem as mudanças climáticas e a preservação do patrimônio cultural. Tarcísio Mota afirma que entender que as sociedades vulneráveis são as que mais sofrem com as mudanças do clima e pensar em mecanismos de prevenção e mitigação é papel da Comissão de Cultura.
17: O colapso ecológico planetário é uma realidade. Nós estamos diante de mudanças climáticas cada vez mais intensas, cada vez mais frequentes, e nada indica que o cenário melhorará nos próximos anos ou nas próximas décadas. Temos urgência em encarar esse desafio, mas não podemos ignorar o fato de que o processo da questão do colapso ecológico já é uma realidade entre nós, no Brasil e no planeta Terra.
16: Os debatedores ressaltaram a importância da criação da Carta Brasileira do Patrimônio Cultural e Mudanças Climáticas. O documento destaca que o patrimônio não é apenas um bem a ser protegido, mas uma fonte dinâmica de conhecimento e de tecnologia social para formular soluções contemporâneas baseadas no território. Riscos como a destruição de paisagens culturais no Pantanal, deslizamentos na Mata Atlântica e a desertificação na Caatinga evidenciam a necessidade de abordagens que salvaguardem os territórios. Todos os participantes destacaram a necessidade não apenas de financiamento formal de ações de preservação ambiental, mas também de adaptações para garantir a mitigação dos efeitos climáticos e a sustentabilidade. Da Rádio Câmara de Brasília, Mônica Tati.
11: Direitos Humanos.
15: Leandre, do PSD do Paraná, assina projeto que permite a pessoas com deficiência ou outra limitação física permanecer sentadas durante a execução do hino nacional e em cerimônias cívicas. A proposta altera a lei que determina a todos que fiquem de pé nessas ocasiões.
14: Leandre argumenta que a ausência dessa ressalva pode causar constrangimento a pessoas com mobilidade reduzida e deficientes físicos. A deputada afirma que a mudança corrige uma lacuna na lei sem alterar o dever de respeito aos símbolos nacionais.
15: Daiana Santos, do PCdoB do Rio Grande do Sul, é coautora de projeto que institui a Política Nacional dos Direitos das Pessoas LGBTQIA+. Ela aponta que a matéria transforma em política de Estado ações destinadas ao combate à discriminação e à ampliação do acesso aos serviços públicos.
14: Daiana Santos informa que o projeto prevê uma rede nacional para integrar programas de proteção em todo o país. A deputada também ressalta que o texto inclui espaços destinados ao acolhimento e ao atendimento multidisciplinar para a população LGBTQIA+.
11: Educação.
15: A Câmara lançou uma frente em defesa das universidades públicas estaduais e municipais. A repórter Noelle Nobre acompanhou a cerimônia de inauguração.
18: Foi lançada na Câmara dos Deputados uma frente parlamentar mista em defesa das universidades públicas estaduais e municipais. O grupo tem como objetivo atuar na interlocução entre essas instituições de ensino e o poder público federal. O coordenador é o deputado André Figueiredo, do PDT do Ceará.
19: Nós precisamos valorizar essas instituições e fazer que elas saibam que aqui no parlamento elas também serão alvo de atenção, e a frente parlamentar vem muito ao encontro disso, juntar todas essas instituições estaduais e municipais para que possamos também ter um diálogo aberto com o governo federal.
18: A instalação da frente é fruto de uma articulação da Associação Brasileira das Reitoras e Reitores das Universidades Estaduais e Municipais. A associação integra 46 instituições que juntas somam 446 campi e atendem mais de 700 mil alunos. A frente parlamentar mista em defesa das universidades públicas estaduais e municipais conta com 183 deputados e 2 senadores. Da Rádio Câmara de Brasília, Noelle Nobre.
11: Previdência.
14: Ibamar Silva, do Podemos de São Paulo, é autor de projeto que garante ao segurado do INSS o direito de escolher a regra de cálculo mais vantajosa da aposentadoria. Para ele, a medida corrige distorções e dá mais segurança jurídica aos segurados.
15: A proposta beneficia trabalhadores filiados à Previdência antes de novembro de 1999, que cumpriram os requisitos para o benefício antes da reforma de 2019. Ribamar Silva também incluiu no texto a revisão de ofício dos benefícios concedidos nesse período com base na regra de transição.
14: Marussa Boldrin, do Republicanos de Goiás, é favorável ao projeto que facilita a comprovação do tempo de serviço de trabalhadores rurais para aposentadoria. Relatora na Comissão de Agricultura, a deputada afirma que a medida incorpora à lei um entendimento já consolidado pelo STJ.
15: A proposta reconhece períodos anteriores ao documento mais antigo apresentado, desde que haja prova material reforçada por testemunhas. O texto, de acordo com Marussa Boldrin, evita que trabalhadores do campo percam direitos por falta de registros antigos sobre o início da atividade.
14: Wellington Roberto, do PSD da Paraíba, apresentou o projeto que estabelece regras para o uso, por sistemas de inteligência artificial, de informações capazes de prever o risco futuro de doenças. Ele explica que a proposta exige consentimento específico do paciente para a geração desses dados.
15: Wellington Roberto aponta que o intuito é proibir seguradoras, bancos ou empregadores de utilizar previsões sobre a saúde de clientes para impor condições desfavoráveis. A matéria limita o uso desses dados à assistência médica, pesquisa científica e à formulação de políticas públicas.
11: Consumidor.
14: Marangoni, do Podemos de São Paulo, defende a aprovação de projeto que cria novas regras de proteção aos usuários de planos de saúde. Ele explica que a proposta de sua autoria exige que negativas de cobertura sejam justificadas de forma individualizada com critérios técnicos.
15: O projeto de Marangoni também sugere ampliar o direito de contestar decisões das operadoras, com prazos para análise dos pedidos. Pela matéria, se a empresa não responder dentro do período previsto, a solicitação do beneficiário será considerada aprovada.
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21: Saúde.
22: Deputados debateram a criação de um observatório sobre infecções sexualmente transmissíveis entre mulheres. A repórter Silvia Munhato acompanhou.
23: Em audiência pública da Comissão de Defesa dos Direitos da Mulher, foi debatida a criação de um observatório para monitorar a agenda prioritária para o enfrentamento de infecções sexualmente transmissíveis entre mulheres vulnerabilizadas. A medida foi proposta pela deputada Érica Cocai, do PT do Distrito Federal.
24: Construir as condições via emenda parlamentar para que a gente possa fazer este observatório e termos a partir daí a implementação da agenda, indicadores, para que a partir do diagnóstico nós possamos fazer incidência, inclusive sobre as infecções sexualmente transmissíveis e o seu impacto em cada território, que também é diferenciado.
23: A deputada Érica Cocai disse ainda que vai solicitar a inclusão do recorte de gênero no programa Brasil Saudável, que é direcionado para problemas sociais e ambientais que afetam a saúde de pessoas em maior vulnerabilidade social. Uma das metas da agenda relacionada às doenças sexualmente transmissíveis é ampliar em 300% até 2027 o número de usuários de tratamentos preventivos dessas infecções. As mulheres são muito afetadas por infecções como HIV/AIDS, tuberculose, hepatites virais, HTLV e sífilis, entre elas especialmente as pretas, pardas e das regiões norte e nordeste. No caso da sífilis, por exemplo, 61% das mulheres pretas poderiam ter evitado a doença se tivessem tido acesso ao mesmo tipo de programas que as mulheres brancas. Da Rádio Câmara de Brasília, Silvia Minhato.
21: Justiça.
15: O projeto de Rui Carneiro, do Podemos da Paraíba, estabelece que a atuação perante os tribunais de contas passe a ser atividade privativa da advocacia. Atualmente, outras profissões, como contadores, engenheiros e administradores, podem defender clientes ou apresentar defesas técnicas perante essas cortes.
22: De acordo com o texto de Rui Carneiro, quando a parte não tiver condições de constituir defensor, poderá ser nomeado advogado dativo ou defensor público. Segundo o autor, a medida busca garantir o contraditório à ampla defesa e o devido processo legal em ações nos tribunais de contas.
21: Segurança Pública.
15: Comissão aprova projeto que condiciona a progressão de pena a exame criminológico. A repórter Maria Neves tem mais detalhes.
25: A Comissão de Segurança Pública da Câmara dos Deputados aprovou projeto que condiciona a progressão de pena de condenados pela Justiça à comprovação de que o preso não apresenta mais risco para a sociedade. Pela proposta do deputado Kim Kataguiri, do Missão de São Paulo, a redução da periculosidade deverá ser atestada por exame criminológico. De acordo com Kim Kataguiri, embora previsto na lei, o exame criminológico, que deveria funcionar como uma ferramenta central na execução da pena, foi progressivamente esvaziado. O parlamentar afirma que o projeto recupera a importância da avaliação.
26: O exame criminológico, ele é feito, tem uma análise psicológica, tem uma análise de profissionais de segurança pública, né? Tem uma análise do próprio histórico daquele sujeito dentro da cadeia. Então, ainda que o sujeito já tenha cumprido o período de pena necessário para progredir, para avançar, ele só terá o direito de avançar quando tiver essas condições atestadas pelo exame criminológico.
25: Ainda de acordo com o texto aprovado, sempre que o exame criminológico recomendar a permanência do preso em regime fechado, a avaliação deverá ser realizada novamente em no mínimo 12 meses. Se a periculosidade persistir, o projeto prevê que o preso poderá cumprir integralmente a pena no regime fixado pela justiça, sem que isso configure violação de direito. A proposta, que exige exame criminológico para progressão de pena por condenados pela justiça, ainda terá de ser analisada pela Comissão de Constituição e Justiça. Se aprovada, terá de ser votada também pelo plenário. Da Rádio Câmara de Brasília, Maria Neves.
21: Ciência e tecnologia.
14: Marreca Filho, do PRD do Maranhão, apresentou projeto que obriga bancos e instituições de pagamento a adotar medidas para prevenir fraudes em operações digitais. Entre as medidas, ele destaca a autenticação com pelo menos 2 fatores para movimentações de alto risco.
15: Marreca Filho ressalta que a proposta também prevê bloqueio dos valores ainda disponíveis e aviso ao banco destinatário. O projeto ainda atribui às instituições financeiras a responsabilidade pelos prejuízos quando houver descumprimento das regras ou falha na proteção.
21: Esporte.
14: Vanderlei Bé, do PT de Mato Grosso do Sul, pretende promover um debate sobre os impactos das apostas esportivas na economia e na saúde pública. O parlamentar apresentou requerimento para que a Comissão de Desenvolvimento Econômico realize uma audiência pública sobre o tema.
15: A proposta de Vanderlei Bé prevê a participação de representantes do governo, do comércio, de sindicatos e de entidades da sociedade civil. Segundo ele, a discussão deve subsidiar a análise de projetos relacionados às bets, incluindo uma proposta que proíbe a atividade no país.
21: Economia.
14: A Comissão Mista de Orçamento vai realizar uma série de audiências públicas e entre os temas em debate está a tarifa zero no transporte público. A repórter Silvia Munhato tem as informações.
23: A Comissão Mista de Orçamento aprovou 22 requerimentos de audiências públicas com convites para vários ministros de Estado debaterem despesas de suas pastas. Um dos requerimentos foi apresentado pelo deputado Gilmar Tato, do PT de São Paulo, para discutir a implantação da tarifa zero no transporte público. Segundo o deputado, o transporte é um direito do cidadão, mas ele acaba pagando 2 vezes para usar.
0: Uma mãe, quando entrega uma criança na creche todos os dias, ela não passa no guichê para pagar R$10 todos os dias. Ou quando um cidadão ou cidadã vai no posto de saúde, numa UPA, para fazer uma consulta, ela não paga para fazer a consulta. Por que que ela, quando entra no sistema de transportes, ela tem que pagar?
23: Gilmar Tato diz que 146 cidades brasileiras adotam a tarifa zero, até como forma de evitar o trânsito de carros particulares. A audiência contará com representantes dos Ministérios da Fazenda, das cidades e da Casa Civil para discutir fontes de financiamento para a tarifa zero. A comissão também elegeu o deputado Marcelo Álvaro Antônio, do PL de Minas Gerais, como segundo vice-presidente. E as comissões permanentes da Câmara estão fazendo reuniões para aprovar as suas indicações para as emendas ao orçamento de 2026. De acordo com a Lei Complementar 210 de 2024, após a publicação do orçamento, cada comissão recebeu dos líderes partidários, após consulta às bancadas, as indicações dos autores de cada ação. Essas indicações têm que ser agora aprovadas por cada comissão para constar em diatas que serão encaminhadas aos ministérios. A Comissão de Turismo, por exemplo, aprovou 27 ações, no valor de 30,6 milhões de reais. A maior delas, de 8,5 milhões, foi indicada pelo deputado Esnaldo Bulhões Júnior, do MDB de Alagoas, para o município de Porto Calvo, em Alagoas. O recurso será usado para a urbanização de uma praça. O menor valor foi de R$400 mil, alvo de 3 ações parlamentares. O deputado Valdir Trindade, do Republicanos da Paraíba, também destinou recursos para a construção de praça em Poço Dantas, na Paraíba. Já o deputado Pedro Paulo, do PSD do Rio de Janeiro, destinou dinheiro para apoiar projetos de infraestrutura turística em Barra do Piraí, no Rio de Janeiro. A mesma ação foi proposta pelo deputado Sérgio Brito, do PSD da Bahia, para a cidade de Mulungu do Morro, na Bahia. Da Rádio Câmara de Brasília, Silvio Minhato.
3: Relações Exteriores.
15: João Cury, do MDB de São Paulo, pede a instalação da frente parlamentar em apoio à integração União Europeia e Mercosul. O deputado explica que o grupo vai acompanhar a implementação do acordo comercial entre os dois blocos, assinado em 2025.
22: João Cury ressalta que o bloco de livre comércio vai beneficiar setores como a indústria, a mineração e o agronegócio. Na visão dele, a frente é importante para acompanhar as negociações que podem ampliar a participação do Brasil no comércio global.
15: Termina agora o Jornal Câmara dos Deputados, produzido pela Rádio Câmara, com trabalhos técnicos de Everson Urani e apresentação de Val Monteiro e Márcio Aquilissardi. Boa noite.
22: Uma ótima noite para você e até amanhã.
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0: Brasília, pontualmente 8 horas.
1: 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Agora tem belos hábitos. Cuide-se bem com essas dicas.
2: Cebola, cenoura, brócolis e beterraba contêm antioxidantes e enxofre que favorecem a eliminação de resíduos químicos. Comer esses alimentos crus preserva nutrientes e dá crocância às refeições. Uma salada colorida no almoço não é apenas acompanhamento, é um banho interno para o organismo que ajuda a manter a pele mais bonita, intestino ativo e energia constante. Pega a dica.
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1: Oi, como é que você tá? Tá chegando por aqui mais uma dica exclusiva do Barba, Cabelo e Bigode só pra você. Se liga aí. A bermuda masculina é certeira e a dica de hoje é referente ao comprimento ideal dela. Falando de maneira global, a linha dos joelhos ou a 2 ou 3 dedos acima. É um ponto de referência sensacional para o comprimento da bermuda, viu? Essa referência da linha dos joelhos é um excelente ponto que equilibra todos os tipos de corpos masculinos. Seja você alto, baixo, magro, gordo, forte. Pois é, uma medida que não vai achatar suas pernas, vão alongar muito, viu? Você vai ter um visual aí mais balanceado pro seu corpo. Pegou a dica? Então já sabe. Um grande abraço pra você, excelente. Até a próxima dica.

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0: Patidar, um jovem indiano de 19 anos, decidiu que não deixaria uma condição genética raríssima ditar o seu destino. Ele é portador de hipertricose, a famosa síndrome do lobisomem, e tem 95% do rosto coberto por pelos. Hoje, ele é recordista do Guinness e transformou o que antes era motivo de bullying em uma carreira de sucesso como influenciador digital. 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O excesso de pelos atrapalha a visão, a audição e até a alimentação. O jovem, que já chegou a levar pedradas na infância por ser considerado diferente, agora celebra o emprego dos sonhos na internet, provando que o empoderamento é a melhor resposta contra o preconceito.
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